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1: 9 e 5.
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3: 9:38. 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
1: Vamos que vamos!

0: 10 e 2.
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0: 11 horas.
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1: Onze e vinte. 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

0: Meia-noite e dois.
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0: força. Valeu, gente, obrigado. Obrigado pelo carinho de vocês. Obrigado a todas as pessoas que fizeram parte dessa festa maravilhosa, desse show, né? Que fizeram esse show acontecer. Obrigado de coração, viu?
1: Obrigado, viu?
0: Valeu.

0: gostou, mais barulho aí, galera!
1: Obrigado, Bruno e Marrone!
2: Sucesso pra vocês!
0: Obrigado!
1: Obrigado, Bruno! Demais. Obrigado, Marrone, de coração, viu?
3: Obrigado! 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
1: 3 e 1.

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0: 4 horas.
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21: 5 horas em ponto. Bom dia.
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1: E embora são 5 horas e 2 minutos, 5 e 2, uma excelente manhã de terça-feira para você sintonizado em 87,9 Rádio Canal Mais FM. E eu, Carlos Branco, chegando por aqui para comunicar com vocês e apresentar o programa Bom Dia Viola. Vamos juntos aí até as 9 horas da manhã, curtir o que é de melhor nas modas de viola e também nos clássicos sertanejo, hein? Como disse, chegando aí, manhã de terça-feira já, 23 de junho do ano de 2026. Parabenizar os amigos ouvintes que hoje completam mais um ano de vida, pertencente ao signo de Câncer. Estamos no inverno brasileiro, a fase da lua é crescente, em 174 dias já passados, 2026, e faltando aí apenas 191 dias para que termine este ano. Vamos lá para as datas comemorativas de hoje. Hoje é o dia das Nações Unidas, né, para o serviço público. Também é o dia de São José Cafasso. É o dia do anjo Malael, é o dia do atleta olímpico, dia do lavrador, é o dia internacional das mulheres na engenharia, é o dia internacional das viúvas. Olha, tem isso também, dia internacional das viúvas, hein? Dia mundial do desporto olímpico, dia nacional do agente marítimo, hein? Hoje é o dia olímpico, é o que comemoramos em dia 23 de junho do ano de 2026. Está no ar mais uma edição do programa Bom Dia Viola pela Canal Mais FM. E a gente começa trazendo para vocês aí o tempo e a temperatura das feiras livres de Bauru, deixando vocês muito bem atualizados no que acontece em nossa cidade.
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1: Em Bauru são 5 horas e 3 minutos, na cidade sem limites, nesse momento está com 18 graus. A umidade relativa do ar está em 96%, ventando 5 km por hora em céu, parcialmente nublado. Neste momento em Bauru, temperatura máxima hoje não vai passar de 20 graus, pessoal. Tá aí, inverno brasileiro é isso aí, hein? Previsão de chuva está em 0% nesse momento, apesar que agora há pouquinho mesmo deu um chuvisqueirão e dos bons, hein? Choveu e choveu um pouquinho. Então tá aí, portanto, o tempo e a temperatura aqui na cidade sem limites. Prefeitura Municipal de Bauru informa os pontos de feiras livres para esta terça-feira. Temos feira hoje no alto da cidade, na rua Manuel Bento Cruz, quarteirão 2, das 6h30 às 11. Na Independência, na rua Cuba, quarteirão 10, 11, das 6h30 às 11. Também, Jardim Contorno, lá na Avenida Jorge Zaiden, quarteirão 12, das 16 até as 21 horas. Otávio Rase, rua Joaquim Marques de Figueiredo, quarteirão 12, das 17 às 21 horas. Presidente Gaiso, lá na rua Justino Leonardo, quarteirão 1, das 6h30 até as 11 horas da manhã. Residencial Vida Nova Bauru, na rua projetada 16, das 16 até as 21 horas. Temos também no Terra Branca, na Praça Casato Maru, das 16 até as 20 horas. E na Vista Alegre, Alameda Jerônimo, quarteirão 4 e 5, das 6h30 até as 11 horas da manhã. Aos amigos pirantes, aquele alô, aquele abraço, aquele bom dia, sejam todos bem-vindos ao Canal Mais FM, que é uma rádio e muitas vozes. Beleza, aquele abraço, aquele bom dia também para os meus amigos da Tibiriçá, Toninho, Joel, Zé Carlos, Dona Maria e Juliana, aquele abraço para vocês, muito obrigado sempre pelo carinho, pela sintonia, tomando um cafezinho gostoso para começar mais um dia de trabalho, mais um dia de luta, preparando para a gente produtos de qualidade e mandando aqui para a cidade para que a gente possa consumir. 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O nascer do sol hoje em Bauru será 6 horas e 56 minutos e o pôr do sol às 17 horas e 42 minutos. A partir de agora a gente vai liberando nossas linhas para você entrar em contato com a gente. O fone, o WhatsApp é o 14 996188790, 14 996188790. Redes sociais, fanpage da Canal Mais FM no Facebook, pesquisei Canal Mais FM Bauru, vai nos encontrar lá. Deixe seu like, ative o sininho para receber as notificações, que todas as postagens que a gente fizer você será notificado. Tem o Facebook de Carlos Branco Branco, ali você pode deixar o seu alô, seu abraço, seu bom dia, a sua indicação musical, que em tempo real estou visualizando aqui e com todo o prazer do mundo vou atender o seu pedido, perfeito? Tamo junto, pessoal, estamos aí, né? Para nos ouvir, tem a Rádios Net, Tune Rádios por todas as plataformas digitais e também pelo nosso site, canalmaisfm.com.br. Se por acaso você não conseguir acessar hoje pelo site, vai no Rádios Net, que está funcionando perfeitamente. Já testei que aqui está tudo normal, certo? Para quem está nos ouvindo aí pela internet, no analógico 87,9 no radinho aí, você vai sintonizar 87,9. Essa é a nossa sintonia para você curtir o programa Bom Dia Viola comigo, Carlos Branco. Beleza? Vamos começar então? Vamos começar com Zelizalo hoje, belíssima música, né? Alma do Ferreirinha. Na sequência vem Carta Sem Rebetente com Divino Donizete, né? Fazenda São Francisco com João Paulo Daniel. Acerte seu relógio, 5 horas 7 minutos, uma excelente manhã, uma ótima terça-feira para todos nós que estamos acordando, né? E começando mais um dia de trabalho, mais um dia de luta.

0: E agora, Boru, são 5 horas e 16 minutos, acertando o seu relógio, 5:16, conferindo aí com João Paulo Daniel, música Fazenda São Francisco, Divino Donizete cantou, né, Carta Sem Remetente, e a primeira que abriu o programa Bom Dia Viola desta terça-feira foi com Zilizala, a música Alma do Ferreirinha. Agora sim, a gente começa a mandar um alô, um abraço, bom dia para o pessoal que está com a gente. Olha só, minha querida amiga Rosana Roque Ferreira, Rosana Zero Jaqueline, já está por aqui com a gente, né, se preparando para começar mais um dia de luta, trabalhar na feira, né, Rosana? Um abraço, querida, bom dia. Edivaldo Endurbe já está comigo, mandando aquele bom dia especial também, né, Edivaldo? Um abraço, tudo normal com a Endurbe, Edivaldo? Fala pra gente aí, né? Manda aí aquele recado, tá certo? Alair, Departamento de Água e Esgoto, lá do DAE, está com a gente, curtindo o programa Bom Dia Viola. Meu amigo Vitor Alcântara Serpa Gomes, Vitão da Rede Confiança de Supermercado. Bom dia, Carlão. Ótimo e abençoado terça-feira pra todos nós, meu amigo, né? Canal Mais FM, uma rádio, muitas vozes. Estamos juntos, Vitão. Edna, minha querida amiga Edna, lá do Jardim TV, na Sintonia. Um abraço a você e todos os seus familiares. E uma ótima terça-feira, querida. Bom trabalho também. José Benedito da Vila São Paulo. Bom dia, Canal Mais FM. Toca pra gente sonho de caboclo. Vou tocar com Liu e Léo, José Benedito da Vila São Paulo, na sintonia, curtindo o som da Canal Mais FM. Silvio Aparecido Mendes Mendes, o Sirvão lá do Santa Luzia. Bom dia, querido Carlão, né? Toca pra gente aí. Ninguém é de ninguém, com o milionário José Rigo. E claro que a gente vai tocar, Sirvão. Bom trabalho, meu irmão. Bom dia. Simone Sanches, minha amiga aí, já está na sintonia, mandando aquele bom dia. Bom dia, querida. Bom trabalho, hein? Que Deus abençoe. Juninho Cunha da Padaria Quero Mais, já está por aqui com a gente. Manda aquele bom dia especial. Bom dia, Carlão. Bom dia, Juninho. Bom dia a todos os colaboradores da Padaria Quero Mais. E a sua esposa Heloísa, perfeito? Um abraço, hein? Padaria que era mais 34 anos, hein? O Tiaguinho também já está por aqui com a gente. Bom dia, meu compadre. Né? Terça-feira abençoada em nossas vidas, meu irmão, né? Bom trabalho. Abraço aos nossos amigos danados, André, Marcelo, Dota e Bart Simpson. Cara mais FM, o Rádio das Vozes e toca Fita Verde com Abel e Caim. Claro que a gente vai tocar, tá bom, Tiago? Um abraço, irmão. Bom dia. Mais pessoas por aqui. Meu amigo Roberto. Roberto, que é do Meridota, nos ouvindo aí pela internet. Ele e a Alda Isa está na sintonia. Bom trabalho para vocês, Roberto, que Deus abençoe. Obrigado sempre aí pela sintonia, pelo carinho e pela sintonia. Meu amigo Danilo Moura, né? Bom dia, Carlão, saudações caricaturísticas, né? Toca Rick Renner, saudade pesada, e claro que a gente vai tocar. Bom dia, bom trabalho, Danilo, bora lá, né, parceiro, bora render e bora trabalhar. Acelera, né, não podemos parar de jeito nenhum. Meu amigo Isaías, Nova Paulista, aquele bom dia especial. Bom dia, Carlos Branco, né? Eu gostaria de ouvir uma música Viola Sentida, oferecendo para todos os ouvintes e para a família Canal Mais FM, desejando uma ótima terça-feira abençoada por Deus. Deixa com a gente, Isaías, vamos tocar. E que seja uma terça-feira mesmo abençoada, perfeito? Mais pessoa aqui, minha querida amiga aqui do lado do Bolo 16, a Cristina Campos, está na sintonia. Bom dia, né? Abençoado dia para todos, valeu, querida, aquele abraço, que Deus abençoe, muito obrigado, hein? Meu amigo Tobias, né, já está por aqui comigo também para mandar o seu recado, indicar um sucesso. Fala comigo, Tobias. Bom dia, irmão, tá bom? Diga lá, bom dia.
1: Bom dia, meu caro amigos. Carlos Branco, bom dia, mas bom dia mesmo, hein?
0: Perfeito.
1: Como é que vamos? Tudo bem, bom, Carlos Branco?
0: Ótimo, graças
1: firme
0: a Deus.
1: Firme na rocha.
0: Firme na rocha.
1: Pronto para mais um dia hoje,
0: exato,
1: né?
0: Exato, Tobias.
1: Isso aí, Carlos Branco, maravilha. Que bom. Deus te abençoe. Amém. O teu dia hoje, de coração.
0: Valeu, Tobias.
1: Carlos Branco, meu caro amigo, toca para mim agora Belmonte e Amaraí. A melodia... Andorinha, vou oferecer para todos os ouvintes da Canal Mais. Um abraço.
0: Valeu, Tobias, um abraço, bom dia. Vem então pra gente conferir o som de Caboclo, Liu e Léo, né? Ninguém de ninguém, Milionários Zé Rico e a Andorinha com Belmonte e Amaraí. 5 horas e 20 minutos, uma excelente manhã, uma ótima terça-feira. Música.

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11: E aí, Moro, são 5 horas e 35 minutos, acertando seu relógio, 5h35, as primeiras informações vem chegando aí da Transurban Durb, né? A gente passa pra você no informativo Canal Mais FM. Informativo Canal Mais FM, Transurbe informando, hein, que as duas empresas que vão ao transporte coletivo de Bauru e grande cidade de Bauru, cidades e limites, funcionam perfeitamente do normal nesta manhã de terça-feira. Você que usa o transporte coletivo para ir voltar do trabalho, os ônibus estão passando na hora certinha. Algumas linhas começaram às 4h30 da manhã, as demais às 5 horas. Então, tudo normal, portanto, aí com a Transurbe. E Durbe informa também que daqui a pouco, a partir das 6 horas da manhã, os amigos coletores estarão recolhendo lixo orgânico e seletivo. Já separou, né, minha senhora, orgânico seletivo? Então, coloque na sua lixeira quem vai passar hoje, se é orgânico, se é o seletivo, que eles vão levar e deixar tudo organizado em frente à sua residência novamente. Daí, portanto, um informativo Canal Mais FM, uma rádio, muitas vozes. Bora, seguimos aqui, um abraço, bom dia, meu amigo aqui, o Paulo, o PA, né, o Paulo Afonso, na sintonia, mandando aquele bom dia, valeu, camarada, um abraço, bom dia, boa viagem, com certeza.

viajando por aí, né? O Aldo Cardoso também está com a gente, deixa aquele bom dia especial, agradeço o carinho sempre e a sintonia. Valeu, Aldo, um abraço a você e seus familiares, e a gente vai agradecendo sempre o carinho e a sintonia de todos os nossos amigos sintonizados na Canal Mais FM, uma rádio muitas vozes. Perfeito? Bora então, Fita Verde, quem canta é Bel e Caim, na sequência Rick Renner, Saudade Pesada, Viola Sentida, Solino Marroeiro, só moda de qualidade que você confere a partir de agora na Canal Mais FM. Acerte seu relógio, são 5 horas e 36 minutos, uma excelente manhã, uma ótima terça-feira.

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Agora, Bruno, são 6 horas e 10 minutos, acertando o seu relógio, 6 e 10, hein? Conferindo aí com Dom e Ravel, a música Obrigado ao Homem do Campo, música em homenagem ao Dia do Lavrador, hein? É, são as pessoas aí que colocam a comida no nosso prato de cada dia, né? Então, obrigado mesmo a todos os amigos aí, lavradores, que sempre estão sintonizados aqui na Canal Mais FM, uma rádio muitas vozes. Valeu? Obrigado, viu? Obrigado a todos que acordam cedinho e preparam pra gente aí a terra e os alimentos que a gente come todos os dias em nossa casa. 6h10, é hora da gente falar da padaria Quer Mais, a padaria da família Bauruense, fica na rua Sargento José dos Santos, número 957, no bairro Nova Esperança. 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Agora seguimos por aqui, né? Mandar abraço, bom dia para o pessoal que está na sintonia, curtindo o som da Canal Mais FM. Vamos lá, né? Olha só, Marcelo Dota, meu amigo Marcelo Dota, na sintonia, mandando aquele bom dia pra gente. Valeu, Marcelo, um abraço, bom dia, meu irmão. Bom trabalho, né, Marcelo? Partindo para mais um dia de luta. Um abraço, bom dia também pro meu amigo vereador de Piratininga, Osniase, né? Meu grande amigo, irmão, aí na sintonia. Grande profissional, hein? Trabalhando bastante por Piratininga, né, Osni? Um abraço, meu irmão. A gente admira muito o seu trabalho aí na cidade de Piratininga, hein? Vereador que representa a população. Isso é muito importante. Meu amigo Lair, departamento de água e esgoto, mandou uma xícarazona de café aqui, a gente agradece, viu, Lair? Obrigado, viu? Guido, meu amigo Guido, lá de Piratininga, ele sabe muito bem que eu estou falando a respeito do nosso amigo aí, Osniase, né? Verdade, né, Guido? Você sabe muito bem, porque você é morador de Piratininga. Um abraço e um bom dia, obrigado, viu? O Luizão do Terra Branca com a gente, mandando aquele bom dia. Bom dia, Luizão. Um abraço, meu irmão, né? Olha só, né? O Edivaldo da Indobe, ele mandou pra gente aqui um recadinho, né, a respeito da coleta de lixo. Tá atrasado, né, Edivaldo, né?
Aí ele falou assim, ó, hoje os reeducandos, né, voltam ao trabalho normal e amanhã todos os bairros já estão com seus lixos coletados. Então, a partir de amanhã não vai ter mais lixo dependurado aí, né? É, de jeito nenhum, não vai ter não, viu? Na lixeira, eles vão passar e vão deixar tudo em ordem. Amanhã, se Deus quiser, coloca a normalidade, tudo isso daí, perfeito? Mas, gente, com a gente, meu amigo, o Edilson Freitas, né? Edilson Freitas, né? Lá do Silvestre, estando na sintonia. Bom dia, Carlos Branco, né? Edilson Freitas aqui do Jardim Silvestre. E toca pra gente Riozinho, Jorge Luiz e Fernando, oferecendo pra todos os ouvintes, pra vocês da Canal Mais FM. Uma rádio, muitas vozes, valeu. Daqui a pouco a gente toca essa música. É quase uma semana pra tocar essa música, hein? Ou música demorada, mas a gente toca, tá bom? Um abraço e um bom dia também pra minha querida amiga, a Cristiane, lá da Unimed, que está na sintonia. Bom dia, meu querido, né? Excelente terça-feira pra todos nós, né? Um abraço, Cris. Que Deus abençoe o seu dia, querida. Bora trabalhar, né? Vamos que vamos. Acelera aí, não podemos parar de jeito nenhum. Está com a gente lá na Unimed, perfeito? Olha só, né? O papai mais novo de Bauru é o meu amigo aqui, Adriano Lopes, né? Eita lá, Adriano, um abraço, hein? Danielzinho chegou ao mundo ontem, né? Vi nas redes sociais. Eita, veio grande, hein? Olha que beleza, não é verdade, né, Adriano? Um abraço a você, sua esposa Josi, parabéns pra você pelo filhão que chegou aí. Aquele abraço também, aquele bom dia pro Enzo e pro Davi. E agora tem o Danielzinho também, né? Que Deus abençoe com muita saúde, eu tenho certeza que veio. E claro que eu vou aparecer pra fazer uma visita, tá bom, Adriano? Um abraço, meu irmão, que Deus abençoe. Valeu, Josi, querida, um abraço, bom dia, né? Olha só, olha que beleza, né? Uma criança linda que chega ao mundo pra brilhar aí entre a gente. Isso é muito importante, tá certo? O meu amigo Milongueiro, o André já está por aqui com a gente. Bom dia, meu irmão Galão Malamé. É nós, né? É nós, né? Bora lá, né, André? Um abraço, meu irmão. Um abraço, Deus abençoe você e seus familiares também. E André, ele é cinegrafista da TV Record, daqui a pouco naquela correria para ir para mais um dia de trabalho, mais um dia de luta. É assim que tem que ser, né? É assim que a gente paga a conta. Tem outras maneiras de pagar a conta, mas não serve para nós não, que é correto, né, André? Então a gente paga trabalhando mesmo, né? Então bora render e bora trabalhar. Irmãos Freitas canta A Rosa e o Jasmim, né? Na sequência vem Espinhos da Vida com Mato Grosso Matias e Quarto Crescente, né? Com Felipe Falcão, só moda de qualidade que você confere aqui na Canal Mais FM. E a gente volta então com as milongas dele. André Cremonês, Tiaguinho, o Bart Simpson, né? O Dota, eles vêm trazendo aí as milongas do dia. Agora em Bauru são 6 horas e 17 minutos. Uma excelente manhã, uma ótima terça-feira.

0: E em Bauru são 6:26, acertando o seu relógio 6:26 e conferindo o sucesso deles, hein? Felipe Falcão cantando a belíssima música Quarto Crescente, Mato Grosso Matias, Espinhos da Vida, e a primeira do bloco, né? Com as irmãs Galvão, a música A Rosa e o Jasmim. Fatos verídicos, verdades verdadeiras, nem tanto, né? Mas vem as milongas dele, André Cremoneso, o Cremosão, né? Traz aí as suas histórias, os seus fatos, né? Eu gosto sempre de saber onde que eu tô trabalhando, porque até hoje não recebi de lugar nenhum que ele fala, hein? Bom dia, Drebo.
1: Bom dia, meu irmão Malamim. Bom dia. Galão turista, surfista e economista da cidade aqui do nosso litoral paulista.
0: Qual?
1: De Itanhaém.
0: Itanhaém,
1: que já passou pouquinho mais de 114 mil habitantes, hein, Galão?
0: Olha, rapaz.
1: Itanhaém, Galão, vem do Tupi-Guarani. Ita quer dizer pedra. E Nhaém quer dizer falar ou cantar. Então a junção é pedra que canta, né, Galão?
0: Pedra falante.
1: Isso veio provavelmente, de acordo com historiadores, por causa que as águas da costa fica batendo nas pedras ali da encosta e faz aquele barulho. Então por isso que é pedra que canta, Galão.
0: Olha,
1: Itanhaém também é conhecido hoje carinhosamente como a Amazônia Paulista, por causa da linda vegetação, Galão.
0: É verdade.
1: Bom dia, meu irmão. Bom dia.
0: Bom dia, bom dia.
1: Galão, você sabe que esses dias o Giro Leibs vive aprontando, né?
0: Conheço.
1: Não é que esses dias ele fez um videozinho pro TikTok? Imitando latino. Dançando e cantando igual latino. Tô mandando um vídeo pra você, Galão, pra você ver o que que deu isso. Não é que a produção da banda do latino viu o Giro Leibs lá fazendo videozinho e agora eles querem o Giro Leibs pra fazer o cover de uma turnê internacional, cover do latino. Você já pensou agora o Marcelo Dota vai ficar rico, hein? O Giro Leibs fazendo cover oficial do latino em uma turnê internacional. Agora só pode ser sucesso, né, Galão?
0: Ah, lógico, aí
1: sim. Não é verdade, Marcelo Dota? Não é verdade, Márcio Dota Arminha? Não é verdade, Tom Araújo? Não é verdade, Bart Simpson? Ajuda aí, Tiaguinho. Ajuda o Giro Leibs virar o cover oficial do latino. Ah, baby, me leva.
0: Meu
1: me
0: Deus.
1: Leva, que eu te quero, me leva. Leva pra onde, Galão?
0: Isso que eu ia perguntar. Pra onde você quer que leva, Giro Leibs? Fala pra nós. É o Thiago Conto. O Thiago sabe de tudo. Fala comigo, Thiago. Bom dia.
2: É, compadre. Bom dia, rapaz do céu. Eu sabia que o Marcelão era fã do latino, mas não sabia que...
0: que era tanto.
2: Que ele ia passar esse gosto musical aí pro Giro Leibs, rapaz do céu. Tô passando aqui na casa dele lá, rapaz. Você lembra aquele espacinho das antigas lá?
0: Sim,
2: tinha
0: claro.
2: Muito ainda, você teria antiga?
0: Lógico.
2: Rapaz do céu, moço. Jesus, tava o Marcelão e o Dotinho ensinando uns passos do latino, porque o latino era fã do Michael Jackson, não era tão que usar aquele sapatinho preto, aquela meia branca, você lembra?
0: Sim, claro.
2: Rapaz do céu, colocou um mini sapatinho e uma meia branca nos pés do Giro Leibs, cara. Você tinha que ver que churupilha que ficou, rapaz do céu. O Giro Leibs cantando a música Baby Me Leva. Rapaz do céu, eu fiquei de cara, hein? Moço, eu acabei de crer. Eu tive que ligar pro Andrezinho pra ele filmar. Não vou filmar, pra ele filmar, rapaz, porque nego baixar que é milonga isso aí, mas não é não. E ele falou que vai entrar no concurso de cover do latino, que vai ter aqui em Bauru e região.
0: Ah, olha que
2: pode
0: beleza.
2: Pode ter certeza que vai levar em primeiro lugar. Pegou a visão?
0: Peguei.
2: Na verdade, André, na verdade, ajuda aí.
0: Ajuda aí. Quero ver o Giro Leibs sair dessa sozinho, hein? Bloco de apoio cultural, a gente volta na sequência.
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0: Em Bauru são 6:30, bom dia.
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0: E aí, Boru, são 6 horas e 41 minutos, acertando o seu relógio, hein? 6h41, olha só, hein? Conferência de sucesso aí, Maldona Bonita, aqui, Riozinho, né? Com Jorge Luiz Fernando, hein? 2 dias pra tocar música, ou música comprida, hein? Pelo amor de Deus, hein? Poderia ser um pouquinho menor, né? É que ele não repete um verso dessa música, né? São versos aí, 5 versos mais ou menos, e todos compridos. Por isso a música fica um tanto quanto comprida. Quando o pessoal pede Riozinho, a gente fala, pelo amor de Deus, hein? Dá tempo de ir em casa e voltar e começar o programa amanhã de novo. Mas tá, a gente tocou. 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Agora seguimos aqui, alô, abraços e bom dia para o pessoal, né? Estava agora mesmo vendo aqui o áudio do nosso amigo o Zé Carlos, lá das mandiocas Tibiriçá, né? Ele estava falando com a gente a respeito da música que tocou do Dom Ravel, obrigado ao Homem do Campo, e é pura realidade, né? Se a gente não agradecer ao Homem do Campo, que coloca todos os dias em nossa mesa o nosso alimento, fica complicado. Mas fala comigo, Zé Carlos, um bom dia!
1: Bom dia, Carlos Branco!
0: Bom dia!
1: Estou escutando aqui, cedo aqui... Tô escutando essa música aí do Homem do Campo, aí lembrei de uma façanha aqui que eu tava andando na Rua Batista e tinha 3 homens andando meio... Sabe que o Homem do Campo anda meio torto, meio de sapatão, tudo, né? E tinha uma moçaiada atrás falando o que esses homens estavam fazendo. Eu alcancei eles e falei pra eles: esses homens que põem a comida na sua mesa bonitinho, é mandioca, é arroz, feijão, carne. Então, aí eu falei, esses caras quietos, porque eles não são culpados. Culpados são os pais que não ensinam de onde que vem a comida, né? Bom dia pra você, Carlos, tá?
0: Bom dia, Zé. Bom dia a todos, pessoal, todos, né? Lá das mandiocas civilizadas que estão na sinonia. É pura verdade que ele está falando, né? Se a educação não vem do berço, né? Como é que a gente vai cobrar a educação depois? E hoje em dia está cada vez mais difícil, né? A gente obter essa educação que a gente está falando aí. Perfeito? Deixa eu mandar um abraço, bom dia para a querida Miki e a Deusana, que está na sinonia, nos ouvindo lá em Cornélio Procópio, nos ouvindo e deixando aquele bom dia especial lá no Paraná. A minha amiga Sandra Anteveri, bom dia, amigo da Rádio Canal Mais FM. Que o dia de vocês seja repleto de alegrias e bênçãos. Amém, Sandra. Bom trabalho para você, querida. Que Deus abençoe seu dia também, perfeito? Mais gente com a gente por aqui. Ó, meu amigo aqui, ó, comunicador da Rádio Canal Mais FM, Tom Araújo, por aqui para desejar um ótimo dia. Fala comigo, Tom. Bom dia.
2: Bom dia, meu amigo Carlos Branco.
0: Bom dia,
2: meu. Bom dia a todos os ouvintes da Rádio Canal Mais FM. Estamos indo sentido Tatuí.
0: Tatuí.
2: Eu e meu amigo Edmir.
0: Opa.
2: Estamos fazendo um descarrego ali no Tatuí, depois nós volta para Bauru, tá bom? Bom dia a todos os ouvintes do programa Bom Dia Viola, com o meu amigo Carlos Branco. Carlos Branco, parabéns aí para os milongueiros de hoje, o Thiaguinho e o Cremosão.
0: Perfeito.
2: Hoje foi uma milonga profissional de cinema, hein?
0: É.
2: Deus abençoe a todos. Abraço. Tudo de bom? Bom programa. Abraço para todos os milongueiros de Bauru.
0: Perfeito, Tom Araújo. Não sabia que o Tom Araújo frequentava aí o Candomblé, né? Ou sei lá, outras coisas aí, né? Ele foi, tá indo lá para fazer uma sessão do descarrego, segundo ele disse, né? Tá indo fazer uma sessão do descarrego, Tom? Então, vai e volte, hein? Pelo amor, não fica lá não, hein? Marcinho de Jafa, fala comigo, Márcio, bom
3: fala,
0: dia.
3: Carlos Branco, bom dia,
0: bom
3: meu
0: dia,
3: amigo.
0: Irmão.
3: Tudo na paz de Deus?
0: Tudo, graças a Deus.
3: Ô, Carlos Branco, sim. Tocou uma moda para nós, hein?
0: Diga lá.
3: Eu gostaria de oferecer para minha esposa, para meus filhos. É, em geral, a todos os ouvintes, Canal Mais FM, uma rádio muitas vozes.
0: Perfeito.
3: Em especial para minha mãe, que hoje está fazendo aniversário.
0: Parabéns.
3: Beleza? Para você também aí, pro Haroldo.
0: Valeu, obrigado.
3: Toca para nós, Preto Aleijado. Deus abençoe.
0: Valeu.
3: Uma ótima terça-feira para cima.
0: Bora.
3: Bom dia a todos aí.
0: Bora, Márcio, um abraço, bom dia, né? Pretinho Aleijado, tinha um carreiro pardinho, a gente vai tocar, viu? Meu amigo Aguinaldo Falsetti, né? Bom dia, meu amigo, né? Toca pra nós um modão bonito aí. Pai João também, quando tinha um carreiro pardinho. Essa música foi gravada pelo Tião Carreiro Pardinho, como dizer aqui, né? É uma ótima terça-feira. Valeu, Aguinaldo, valeu, seu Falsetti. Um abraço e um bom dia, obrigado sempre pelo carinho e pela sintonia. Mais gente com a gente por aqui chegando, meu amigo Luiz Antônio Figueiredo. Luiz Figueiredo, Dona Inês, Abeli, aquele abraço e aquele bom dia. Valeu, Luiz, um abraço, né? Quem mais tá por aqui com a gente falando bom dia? O Gira Jiraia tá mandando bom dia, patrão, bom dia, Jiraia, um abraço, meu irmão, que Deus abençoe seu dia aí, obrigado sempre pelo carinho, pela sintonia. Rosenvaldo Prudência também já está com a gente, manda aquele bom dia especial aí, a gente agradece o carinho e a sintonia, né, Jiraia? Bora lá, parceiro, você viu o Zé Carlos falando aí, hein? Vai, o Jorge tá bravo, hein, velho, o Jorge tá nervoso, hein, cuidado com ele, hein, manca pra você ver o que que acontece. Bora, que temos pra tocar agora? Se não deve sair agora essa pretinha ali, já sai no outro bloco, né? Que tem um Tião Carreiro aqui, ó. Pai João, Tião Carreiro e Pardinho, Lourenço Olival, Se Ainda Existe Amor. O Amor é um Mistério, Trio Parada Dura, né? Cama Dividida com João Mineiro e Marciano. São 6 horas e 48 minutos. Uma excelente manhã, uma ótima terça-feira. Música.

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0: E agora, Bruno, são 7:09, acertando os relógios 7:09, conferindo o sucesso aí de João Mineiro e Marciano cantando a música Cama Dividida. Sete e dez agora em Bauru, né? 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Um abraço, bom dia para o pessoal que está por aqui com a gente. O Nego Saci da Nipônica está por aqui com a gente. Manda aquele bom dia. Fala comigo, Nego. Bom dia, irmão. Tá bom? Diga
1: bom
0: lá.
1: Bom dia, bom dia, Canal Maia. Bom dia, equipe. Bom dia, pessoal maravilhoso. Bom dia, locutores. Deus abençoe a todos aí. Em nome do Senhor Jesus, Deus abençoe. Muito. Ótima terça-feira a todos. Tchau, tchau. Chique show.
0: Valeu, Nego Saci. Tá com a gente ligadinho aí lá na Vila Nipônica, né? Um amigo aqui, o Haroldo Alberto, também na sintonia, né? Bom dia, Carlão. Toca pra gente aí com o João do lado Duradinho, a música Capial. E claro que a gente vai tocar. Valeu, Haroldo. Um abraço, bom trabalho, irmão. Que Deus abençoe. Viu? Quem mais tá por aqui com a gente? Mandando aquele bom dia especial. Meu amigo André Bart Simples, né? Bom dia, meu amigo Carlos Branco, né? Uma terça-feira abençoada pra vocês. Se der, toca aí. Tião Carreira e Pardinha, a música Passagem de Minha Vida, né? Oferecendo pra todos os ouvintes, né? Obrigado e até. Valeu, André. Um abraço, irmão. Bom dia. O TT Boiadeiro passou por aqui, deixou seu áudio indicando sucesso. Fala comigo, TT. Bom dia.
2: Bom dia, meu amigo Carlos Branco. Carlão, toca uma música bacana aí das irmãs Galvão. Pode ser aquela Truco, beleza? Oferecer pra rapaziada do bar do Ricardo Capuano, bar do Silvinho, Roseval Caminhoneiro e a todos os ouvintes, beleza? Beleza. Canal Mais, uma rádio e muitas rodas.
0: Valeu, obrigado. Edmundo 3 América.
3: Bom dia, Cabadeira, você está escutando? Eu sento a coisa, eu estou com o canal no peito amarelo. Aí eu fiz para o Sarafim, para a menina também, para a menina Isadora. A Isadora hoje está dormindo.
0: Dormindo.
3: Tá? Para todas as minhas amigas e amigos que estão escutando o Canal Mais, para todos os ouvintes, para todo locutor, para todos os aniversariantes, que Jesus abençoe cada um. Abraço e beijo, que Deus abençoe.
0: Valeu, você tá pensando o quê? Dormindo tá você, Dilma, que a Tetezinha já tá aqui. Bom dia, Tetê.
4: Bom dia, Tetê.
0: Bom dia.
4: Manda aí uma música boa pra nós.
0: Claro, tchau. Tetezinha, tchau. Ei. Deixa comigo, nós vamos tocar uma modona boa pra vocês aí que tá na sintonia. Valeu, um abraço e um bom dia. Bora, lendo do Caibora, quem canta é Christian Ralphs, a música vai indicar do nosso amigo Deusana, que está na sintonia, né? Sobrado Alegria, Ronaldo Viola e João Carvalho, né? Capial com João Mulato e Pardinho, né? Canarinho do Peito Amarelo com Milionário Zé Rico, Os Galvões, né? Modo do Truco. E na sequência a gente toca depois no outro bloco, né? A música que o André Bartzibes indicou, perfeito? São 7 horas e 15 minutos, uma excelente manhã, uma ótima terça-feira. Música.

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0: Agora, Bruno, são 7 horas e 41 minutos, acertando o seu relógio, 7h41, e conferindo aí com as Galvãos, né? Moda do truco, hein? Tá lá, hein? Quem não gosta de um truco? 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Agora seguimos aqui, alô, abraço, bom dia, minha querida amiga Neide Faria, lá do Jardim Olímpico, na sintonia, nos ouvindo pela internet. Deixo aqui um bom dia especial, agradeço o carinho e a sintonia de Piratininga, Paulino Moraes, um abraço a ela, Estela Paparelli e todas as meninas da Oficina do Bem de Piratininga, curtindo o programa Bom Dia Viola. Valeu, Paulino, um abraço, bom dia. Ângela da Silva, seu esposo Roberto, ali na Fazenda Nova Glória, na sintonia, um abraço a eles também, aos filhos, né? Ali tá com eles ali, a Maria Eduarda, né? Maria Gabriela e o João Miguel, todos na sintonia, curtindo o programa Bom Dia Viola, ali no campo de golfe, mais fácil localizar. Ribeirinho Boca Rica, apresentador do Riqueza Sertaneja, está por aqui mandando aquele bom dia, né, Ribeiro? Tá sumido, hein, Ribeiro? Puxa vida, hein? Tá sumidão. Fiquei levando algumas músicas. Vamos lá então, vamos tocar Sammy Rico, com a participação do Zezé de Camargo, nessa modona bonita que é do pai do Sammy Rico, na Estrada da Vida. É, do Milionário Zé Rico, né? Agora o Sammy Rico está cantando essa música bacana aqui, com a participação do Zezé de Camargo e Luciano. A garçonete com Jaco e Jonas é a segunda, em Mococa, por assim, perfume que não é dela. Agora em Bauru são 7 horas e 45 minutos. Uma excelente manhã, uma ótima terça-feira.
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3: 8:02, bom dia.
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E agora, Morosão, 8 horas e 8 minutos, acertando o seu relógio 8 e 8, conferindo o sucesso aí de Adalberto e Adriano cantando a música Folha Seca. 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Deixa eu mandar um abraço, bom dia para minha querida amiga Carlinha, lá do Rio de Janeiro, está na sintonia. Bom dia, meu xará, Carlos Branco. Bom dia, Carlinha. Está no Rio de Janeiro, diz que vem para Bauru e vai visitar a Rádio Canal Mais FM. Valeu, querido. Um abraço, bom dia. A Sula, lá da Pousada da Esperança, com a gente também, mandando aquele bom dia. A gente agradece o carinho sempre e a sintonia. Valeu, Sula. Obrigado aí pela audiência. Lembrando que daqui a pouco, às 9 horas da manhã, tem Fábio Ramos, hein? 9 e pouquinho, porque ele atrasa um pouquinho pra chegar, né, Fábio? Brincadeira não, velho. Chega cedo, velho. Chega mais cedo, tomar um café com o Edu Nunes, né, comigo. Aí depois começa no horário certinho, né? Eu fico visualizando pelo portão, hein? 8:02, 8:05, 8:10, né? Horário do Fábio Ramos. 9, né? 9:05, 9:10, horário do Fábio Ramos. César e Paulinho canta, Asa Delta, né? Em sequência vem a moda pra gente conferir aqui, né? Em algum lugar do passado, com a Thaíde Alexandre, né? E Lady Laura de volta pra casa. Moda que você confere aqui agora em 87,9. São 8 horas e 13 minutos. Uma excelente manhã, uma ótima terça-feira. Música.

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0: E agora, Bauru, são 8 horas e 42 minutos, 8 e 42, conferindo essa belíssima música aí, né? Chitãozinho e Xororó, com a participação do Homem Sáter, Amor Distante. Passou por aqui também com Alain e Aladim, Dois Passarinhos, só moda de qualidade que você confere aqui em 87,9 da Canal Mais FM, uma rádio, muitas vozes. Últimos abraços para o pessoal que está com a gente por aqui, meu amigo Luiz Mário, lá do Nova Esperança, na sintonia, mandando seu alô, seu abraço, seu bom dia, valeu, irmão, um abraço, Deus abençoe. Nosso amigo Rosenvaldo também está viajando e manda o seu bom dia e fala comigo, Rosenvaldo, bem rapidinho, para não atrasar, né, para não finalizar o programa, bom dia.
1: Bom dia, bom dia, seu Carlos Branco, bom dia. Uma terça-feira abençoada, bom dia o pessoal do bairro Capuano, que Deus abençoe todos aí, que tenham uma terça-feira abençoada por Deus. Perfeito. Bom dia o pessoal lá do Três Américas, Dona Edilma, bom dia.
0: Beleza.
1: Positiva, Dona Cleusa.
0: Bom dia.
1: Estamos aqui no Chuí, mas muito frio demais, rapaz do céu, abriu a geladeira que o bicho tá pegando aqui. Rapaz, tá frio, frio, frio. Manda um musicão pra nós do Milionário Zé Rica, que tamo aqui, dentro do caminhão aqui. Positivo, seu Carlos?
0: Beleza. Fica com Deus. Um abraço, até mais. E daqui a pouco tem Fábio Ramos apresentando o show da manhã. Música, informação, momento modão e a sua participação através do fone WhatsApp 14996188790. Está liberado ao show da manhã com ele e Fábio Ramos. E eu me despeço aqui, prometo voltar amanhã às 5 horas da manhã em ponto. Estarei com vocês novamente com o programa Bom Dia Viola. Muita modona, muitos clássicos, sertanejo também, assim como esse que você conferiu aqui na Canal Mais FM, e a gente se fala amanhã cedinho, valeu? Um abraço, fique com Deus, que eu vou e volto com ele amanhã, a gente se fala, tchau, tchau, foi, valeu e até lá, acerte seu relógio, 8 horas e 44 minutos, uma excelente manhã, uma ótima terça-feira.

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7: Canal Mais, agora 9 horas em ponto. Bom dia, tô chegando com o show da manhã, dessa terça-feira.
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7: Bom dia, família Canal Mais FM.
13: Bom dia.
7: Bom dia pra você que tá tomando café da manhã.
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7: Ouvindo o nosso programa.
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7: Bom dia, Bauru. 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
18: Bom dia.
7: Bom dia pra você, ouvinte.
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7: Vamos lá então, com Fábio Ramos. 9:02, 9:02. Bom dia. Está entrando no ar o show da manhã desta terça-feira. Hoje que já é dia 23. Todo mundo ligadinho na Canal Mais FM, uma rádio muitas vozes. 23 de junho de 2026. E eu, Fábio Ramos, convido você para ficar comigo, juntinhos, até o meio-dia, com o melhor da música sertaneja. Que frio é esse, diretor? É, o friozinho tá chegando devagarinho. Ele tá chegando com toda a força. Tem que se cuidar, hein? Um bom dia para você que tá tomando café da manhã. Tudo bem? Como é que tá a sua terça-feira? Tudo certo? Tudo tranquilo? Quero você participando com a gente através do nosso telefone WhatsApp 996-18-8790.
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7: A partir de agora, o WhatsApp liberado. Todo mundo participando para fazer o seu pedido musical, mandar o seu alô, o seu bom dia. Em toda a cidade de Bauru e região. Em todo o território nacional e internacional. Também através do nosso site oficial, canalmaisfm.com.br. Através das plataformas digitais de rádio, Rádios Net, Rádios Brasil e muito mais. Quero você ligadinho na frequência 87,9 FM. Em ZYW 662, canal 200. Esta é a sua, é a minha, é a nossa Canal Mais FM. Bom demais, né? Olha, acredite em Deus, acredite em você. O show da manhã já começou. Aumente o volume. E pra começar, tem Olho Marrom com Luan Santana. Agora 9:04. Bom dia pra você.
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Fechando nosso bloco de músicas atuais. Sucesso de Zezé de Camargo e Luciano, Nesses Dias. Aqui no Show da Manhã, desta terça-feira. Nove horas e 31 minutos. Bom dia pra você.

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Também passou por aqui a música de Gustavo Lima, Na Hora de Amar. E você também ouviu Eduardo Costa, Coração Pirata. E Ana Castela, Clima de Rodeio. E você está ouvindo o Show da Manhã, o maior show das galáxias. Muito obrigado pela sua audiência. Você aqui da cidade de Bauru e região. Alô, pessoal de Piratininga, obrigado pela audiência. Pessoal do Popular Ipiranga, do Parque Jaraguá, da Vila Falcão. Pessoal do Geisel, do Jardim Redentor, Bauru 22, Jardim Carolina, Meridota, Beija-Flor, Parque Jaraguá. 9 de julho, Nova Esperança.

0: também com 30% de chuva. E vento a 10 km por hora. A umidade relativa do ar, nesse momento, é de 93% na cidade de Bauru. 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E agora tem os nossos campeões de audiência, nossos amigos e parceiros, apoiadores da Rádio Canal Mais FM. No próximo bloco tem Clássico Sertanejo e Alô ao Vivo. A gente volta já.
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1: 9:40, é hora de clássico sertanejo, Marlon e Michael. Agora que mudei, daqui a pouco tem Alô ao Vivo. Bom dia.
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0: 9:50. Gian Giovanni.
1: Eu amo.
0: Olhos do amor. É sucesso clássico sertanejo. Bom dia. Também passou por aqui a música de Leandro e Leonardo. Diz pra mim. 9:51. 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E o Rosivaldo tá lá no Chuí falando que o frio tá demais. Verdade, meu amigo caminhoneiro. Um abraço pra você, Rosivaldo. Tá longe hoje, hein? Fábio Ramos, tá bastante frio aqui no Chuí. Quero mandar um abraço para todos os ouvintes, pro Ricardo Capuano e para todos os amigos da Canal Mais FM. Aí sim, hein? Boa viagem para você, nosso amigo caminhoneiro, caminhão da Canal. Um bom dia também para Carlinha. Oi, Carla, tudo bem? Ela tá dizendo parabéns pelo programa, Fábio Ramos. Tô aqui ligadinha, é a Carlinha. Valeu, Carlinha. Uma ótima terça-feira para você também. Bom dia também para a Selene. A Selene mora lá no Parque Roosevelt. Tá pedindo música e mandando o seu bom dia com muita alegria. Bom dia a todos aí do Parque Roosevelt. E o nosso amigo TT Boiadeiro também tá pedindo música, oferecendo para todos os ouvintes. Mandando um abraço também para todos os ouvintes da Canal Mais FM, para o Ricardo Capuano. Valeu, TT Boiadeiro, ele que está sempre representando a Vila Independência. Está dizendo, Fábio Ramos, toca uma música aí do Fábio Júnior. Será? Será que a gente tem Fábio Júnior? Alma Gêmea. É clássico sertanejo. Um abraço pra você, TT Boiadeiro.
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Fechando o nosso bloco de clássico sertanejo com Beth Guzzo, A Saudade.

0: Próximo bloco tem Momento Modão, que você não pode perder. Também com Alô ao Vivo. Tudo isso e muito mais aqui no Show da Manhã, até o meio-dia. Agora tem apoio cultural, nossos amigos, patrocinadores, apoiadores da Rádio Canal Mais FM, os nossos campeões de audiência. A gente volta já.
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Voltamos a apresentar o Show da Manhã, agora com o Momento Modão dessa terça-feira. São 10 horas e 8 minutos, 10 e 8. É a família Canal Mais ligadinha em você. Daqui a pouco tem mais alô aqui no Show da Manhã, pessoal que está participando, através do nosso telefone WhatsApp 996-18-8790. Participe você também do Show da Manhã. E a gente começa com o sucesso Conselho, de Milionário e José Rico. Show da Manhã, Momento Modão. Bom dia pra você.

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0: 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E também passou por aqui, no Momento Modão, Mistérios do Amor, com goiano e paranaense. No próximo bloco tem Alô ao Vivo, o pessoal já está participando, fazendo o seu pedido musical. E quem será que está fazendo aniversário hoje, hein, diretor? Daqui a pouco a gente vai ficar sabendo. Agora tem apoio cultural e a gente volta já.
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0: Agora 10h31.
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0: É muito bom! Tamo de volta com mais um bloco ao vivo. Show da manhã. Todo mundo junto. Uma rádio, muitas vozes.
1: Bom dia.
0: E sempre com aquele bom dia, né?
2: Bom dia.
0: Bom dia. Bom dia, meninos. Bom dia, meninas.
3: Bom dia.
4: Bom dia.
0: Bom dia, Bauru. Bom dia, Brasil.
5: Bom dia.
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0: Bom dia. Melhor da música sertaneja. Daqui a pouco tem Desafio dos Bairros. Participe.
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0: Combinado, Ana. Vamos deixar de ser besta, curtir a rádio Canal Mais FM e participar com a gente através do nosso telefone WhatsApp 996188790. Todo mundo mandando o seu alô e o seu bom dia com muita alegria aqui no Show da Manhã, o maior show das galáxias. Uma ótima terça-feira para você. São 10 horas e 38 minutos, 10h38, horário de Brasília. 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Já tomou seu café, diretor? Ah, eu tô vendo, eu também já tomei o meu cafezinho. E eu quero convidar você também, que tá tomando o seu café da manhã, participar com a gente através do nosso telefone WhatsApp. Você pode ouvir a nossa rádio também através do nosso site oficial, canalmaisfm.com.br. Quem tá com a gente? É a Carlinha. Oi, Carla, tudo bem? Ela está no Rio de Janeiro? Verdade. Mas já tá voltando para cá? Vai passar o final de semana aqui em Bauru, em Piratininga? Tudo bem, Carlinha? Seja bem-vinda ao Show da Manhã.
16: Bom dia, Fábio Ramos. Parabéns aí pelo programa Show da Manhã.
0: Obrigado.
16: Mandado hoje por você. O verdadeiro show das galáxias, né? Como você sempre diz.
0: É isso aí.
16: E eu gostaria, né, de te pedir a música Por Um Minuto, com a dupla Bruno e Marrone.
0: Boa.
16: Uma dupla que eu gosto muito, mas em particular eu ofereço pro meu irmão Flávio, que esse aí ama, eu gosto, né?
0: Certo.

0: a dupla Bruno e Marrone. Então,
1: abraço, Flávio.
0: É a música que eu peço e ofereço para todos vocês também aí da família Canal Mais, você e todos os ouvintes, tá bom? É, sexta-feira eu tô chegando a Bauru, tô muito feliz aí, passando por uma semana de expectativa.
1: Olha!
0: Vai ser muito bom, tá pertinho aí de todos vocês.
1: Legal!
0: Forte abraço, tchau, tchau!
1: Abraços pra você, Carla, falando diretamente do Rio de Janeiro, a nossa carioca mais famosa da Canal Mais FM. Tamo junto! A gente tá aqui te esperando, aqui na Cidade Sem Limites. Um abraço pra você, pra toda a família, pro Flávio também. Daqui a pouco toca sua música de Bruno e Marrone, Por um Minuto. Música boa. Quem mais tá com a gente, diretor? Olá, bom dia. 996-18-8790. Participe do show da manhã. Ao vivo.
2: Bom dia, Fábio Ramos. Que sua terça-feira seja iluminada.
1: Amém.
2: Um grande abraço para a família Canal Mais. Eu gostaria de ouvir Amor Além da Vida. Eu não me lembro o nome do cantor no momento, mas eu sei que você sabe quem é.
1: Vamos tocar.
2: Que Deus abençoe você, sua família e todos os ouvintes da Canal Mais, que é demais essa rádio, viu?
1: Obrigado.
2: Um abraço.
1: Um abraço pra você também, essa aqui é a Selene. A Selene tá falando lá do Parque Roosevelt, ligadinha com a gente. Um abraço pra você também, Selene, você também é demais. Essa é a Rádio Canal Mais FM, uma rádio e muitas vozes. Quem mais tá com a gente? Olá, bom dia. Pessoal do Ouro Verde está participando também. Parabéns pelo programa, Fábio Ramos. Estamos aqui na audiência. Alô, Ouro Verde. Obrigado pela audiência de vocês. E a Dona Edilma também está lá no Três Américas, ouvindo o show da manhã. Bom dia, Dona Edilma.
3: Bom dia, Fábio Ramos. Que Deus abençoe a sua vida, Fábio Ramos.
1: Amém.
3: Para a Sarafim, para a minha neta Amy, para a minha ensinadora. Para todas as minhas amigas e amigos que estão escutando o Canal Mais, que é muita gente, para todos os ouvintes, para todos os aniversariantes e para todos os locutores, principalmente aí para você, Fabiano, que Jesus Cristo te proteja. Você e toda a sua família. Abraço e beijo. Vamos escutar.
1: Vamos escutar o show da manhã. Abraços, Dona Edilma, Serafim, aí no Três Américas. Um bom dia também para o Ribeirinho Boca Rica, nosso amigo locutor que está na sintonia e está na escuta. Valeu, Ribeirinho! Todo mundo ligadinho na Canal Mais FM, uma rádio, muitas vozes. Daqui a pouco tem mais, alô! E também daqui a pouco nosso desafio dos bairros e os aniversariantes do dia. 10 horas e 42 minutos, chegando por aqui, grande sucesso de Bruno Marrone, Por um Minuto. Pedido musical da Carlinha, tá oferecendo pro seu irmão, Flávio, de Piratininga.

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1: O que temos pra hoje é saudade. É isso aí. 10 horas e 56 minutos. 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Daqui a pouco tem Desafio dos Bairros, nosso tema do dia. E a Carlinha está dizendo, Fábio Ramos, já estou aqui no Bela Vista. Olha, chegou rápido do Rio de Janeiro, hein? Um abraço para você. Não, ela já estava no Bela Vista. É que ela tem um sotaque carioca, né? Eu falei, essa moça deve estar no Rio de Janeiro. Não é possível? Um abraço para você, Carlinha. Obrigado pela audiência. E o seu Tonho da Maritaca tá lá no Santa Edivígio. Ou será que ele tá no Rio de Janeiro também? Tudo bem, seu Antônio? Bom dia.
2: Olá, bom dia, Fábio Ramos. Bom dia, diretor. Como é que tá? Tudo bem?
1: Tudo bem.
2: Quem fala, Antônio, sou do Santa Edivígio. Ô, Fábio, gostaria de ouvir uma música com André Andrade, Pássaro Sem Ninho. Ofereço especialmente para você, diretor, para todos os ouvintes.
1: Obrigado.
2: Da Canabai FM, para todos meus amigos e amigos da Canabai FM. Falou, Fábio Ramos, um abraço, fique com Deus, Canal Mais, de uma rádio muita voz. E o friozinho capaz de voltar, né, rapaz? É coisa ruim, né? Deus te abençoe, Fabião, fique com Deus.
1: Deus abençoe, seu Antônio da Maritaca. Vamos ouvir o seu pedido musical. André e Andrade, Pássaro Sem Ninho. Um bom dia também pro Fofão. Alô, meu amigo Fofão, um abraço para você e para toda a família da Chácara dos Gama. Vai ter festa junina, hein?

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1: Sou eu, de volta com o Show da Manhã. São 11 horas e 7 minutos, 11 e 7. 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Bom dia para você que tá ligadinho, ligadinha na Rádio Canal Mais, uma rádio muitas vozes. Daqui a pouco tem mais Alô ao Vivo. Porque agora é hora de cantar parabéns para você que tá fazendo aniversário hoje. Felicidades, muitos anos de vida. Hoje, dia 23 de junho, você que está comemorando o aniversário, que Deus abençoe grandemente a sua vida, aniversariante do dia.
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1: Agora tem Edson Hudson. Azul. Bom dia pra você.

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0: Canta comigo, canta. Canta comigo. É o Fábio Ramos? É o Rodrigo Faro? Que é isso? O que está acontecendo? Dança gatinho? Dança gatinha? 11 horas e 19 minutos. Bom dia para você que está ligadinho no show da manhã. Fernando e Sorocaba, Madrid. Igualzinha a minha voz, né? Uma voz do Sorocaba, você viu, diretor? Não chora não, diretor. Mesmo tom, isso aí. Olha, daqui a pouco tem Edu Nunes com o programa Super Tarde, aniquilando o tédio, matando a pau o baixo astral. Você não vai perder. A partir do meio-dia.
1: Eu não vou trabalhar hoje.
0: Na Rádio Canal Mais. Calma. Por que você não vai trabalhar hoje? Não vai trabalhar? O que aconteceu? Você dormiu de... Você dormiu de calça jeans? O que aconteceu?
1: Ah, eu não dormi nada. Eu
0: acordei. Ah, você ainda tá no Gustavo Lima ainda? Você é desses? Para com isso. Aí sim, todo mundo junto. Falando em faxina, Du, olha só quem tá por aqui. A Nelly Verdó tá dizendo: Fábio Ramos, eu estou fazendo faxina, limpando a minha casa, ouvindo o show da manhã, desde as 9 horas da manhã, pra ver se esquenta.
2: Tá faltando ela mandar uma mensagem: estou fazendo do bolo.
0: Ah, é verdade. Ô Nelly, não vai esquecer do bolo, menina. Bom dia pra você, Nelly Verdó, a nossa bicampeã de kart. Brum, acelera aí. Ela tá dizendo o seguinte: bom dia, Fábio Ramos. Abraço também para todos os ouvintes. KKKK. Então tá bom. Prepara um bolo aí. O pessoal aqui tá preparado para receber delicioso bolo da Nelly Verdó. Abraço para você, Nelly. É a família Canal Mais, ligadinho em você. Quem mais tá com a gente? Olá, bom dia, pessoal de Piratininga. Alô, Piratininga, pessoal de Pira. Sejam todos bem-vindos. Quem tá com a gente?

0: Bom dia, Flávio Ramos. Aqui é de Piratininga. Tem jeito de você colocar o Taí de Alexandre, você marcou demais para o Marcos?
1: Tem.
0: Marcão lá da Sapolândia.
1: Olha o Marcão da Sapolândia. Alô, Marcão da Sapolândia. Ô, Marcão, tem sapo aí na Sapolândia? Deve ter, né? Sapolândia, não pode faltar sapo. Um abraço pra você, Marcão. Daqui a pouco a gente toca a sua música direto de Piratininga. De Paristininga, né? Tem gente que fala Paristininga. Ó, a Nelly tá respondendo aqui, diretor. Tá dizendo o seguinte: eu sou boa de kart, não de fogão, Edu. KKK. Dá certa. Não vai pilotar o fogão, não, é? Então tá bom. Ela só vai pilotar o kart. Não é à toa que ela é bicampeã, né? Ela tem mais de 100 troféus, você viu? 100 troféus, na verdade. Olha o português, Fábio Ramos. E o Fofão daqui a pouco vai mandar a sua participação. Alô, Fofão da canal. Daqui a pouco tem Fofão ao vivo. Direto da Chácara dos Gama. Ah, falando em Chácara dos Gama, neste sábado tem festa junina na Chácara dos Gama. Alô, Wagner Gama, Valtinho, as delegadas, as comandantes, um abraço para todos vocês aí na Chácara dos Gama. A festa acontece neste sábado. Festa junina, maior show, show das galáxias, com a festa junina da Chácara dos Gama. Boa festa para vocês aí, hein? 11 horas e 23 minutos, Ataíde e Alexandre. Você marcou pra mim. Pedido musical do Marcão da Sapolândia, lá de Piratininga. Bom dia pra você. Você está ouvindo o Show da Manhã.

0: 11:30. É sucesso, você ouve aqui. As Marcianas, Cara. E o pessoal está participando através do nosso telefone e WhatsApp 996188790. No próximo bloco tem alô.
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0: Mande o seu alô ao vivo aqui no Show da Manhã. Mensagem de texto ou mensagem de voz de até 30 segundos. O tema do dia é o seguinte. Qual é a pergunta, diretor? O que não pode faltar na sua festa junina? O que não pode faltar na sua festa junina? 996188790. Não pode faltar o que na sua festa junina, diretor? A noiva? Não pode faltar a noiva. E na sua? Na sua festa junina, ouvinte, Canal Mais FM. Não pode faltar o quê? Pé de moleque? Não pode faltar vinho quente? Participe. 996188790. A gente quer saber. O que não pode faltar na sua festa junina? No próximo bloco. A gente volta já.
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0: 11:40, Maria Cecília e Rodolfo, aqui no Show da Manhã. 11:40, hora certa no oferecimento de Drogaria Catedral, atendimento de sua confiança. E a gente quer saber o seguinte, o que não pode faltar na sua festa junina? Pé de moleque? Fogueira?
1: Pula fogueira, ia, ia.
0: 996-18-8790, mensagem de texto ou mensagem de voz de até 30 segundos, para todo mundo participar. O que não pode faltar na sua festa junina? Esse é o nosso desafio dos bairros. Valendo!

0: tem mensagem através do nosso telefone WhatsApp. Olá, bom dia. O que não pode faltar na sua festa junina? Ouvinte, Canal Mais FM. É a família Canal Mais ligadinho em você. Olá, bom dia. Ah, falando em festa junina, ele já tá por aqui, ó. Wagner Gama, da Chácara dos Gama. Sábado tem festa junina aí. Fiquei sabendo. Um abraço pra você, Wagner.
1: Bom dia, Fábio Ramos. Bom dia, diretor. Uma excelente terça-feira para todos nós e para todos os ouvintes da Canal Mais. Uma rádio, muitas vozes. Ô, Fábio Ramos, pergunta aí pro diretor, com esse tempinho aí, se uma canjica, um arroz doce, um cachorro quente, ele aprova aí pro final de semana aqui na Chácara dos Gama, o Fábio Ramos.
0: Vou perguntar.
1: Um abração lá pro Fofão. Fala que o terno dele já tá pronto aqui na costureira, pra ele vir buscar. Abraço, Wagner Gama, Chácara do Gama, Vila Junta.
0: Olha só, vai rolar até um terno novo pro Fofão. Ele vai de noivo, é? Verdade. Alô, Fofão da Canal. Tô sabendo aqui, ó. Ó, o diretor tá falando que gosta muito de canjica, viu, Wagner? Daqui a pouco ele aparece aí. Ó, o drone da Canal já tá aí na Chácara dos Gama. Boa festa pra vocês. O que não pode faltar na sua festa junina, Wagner? Conta pra gente. Olá, bom dia, quem tá falando? É o Marcão da Sapolândia, lá de Piratininga. E aí, Marcão, conta pra gente que não pode faltar na sua festa junina, lá em Sapolândia.
2: Boa tarde, Fábio Ramos. Nós queríamos ouvir o... Se tem jeito de colocar o Voz da Verdade escudo? A turma aqui de Piratininga tá em maior audiência contigo.
3: É o Marcão de Piratininga. Fábio Ramos, não seria o Quentão?
0: Verdade, não pode faltar o Quentão. Tá certo, um abraço pra você. Daqui a pouco a gente toca a sua música, Marcão, aí de Piratininga. Um abraço pra todos vocês aí de Pira. Quem mais tá com a gente é a Valdete. Alô, Valdete. Tudo bem? Tá com frio, menina? Bom dia. O que não pode faltar na sua festa junina, Valdete?

0: Ai, bom dia, Fábio Ramos, aqui é a Valdete, aqui da Conselho no quadro A7.
1: Bom dia.
0: Você não toca um brega rasgado pra Val, aquele do Renego e Solimões, casa comigo que eu te dou casa e comida e roupa lavada. Ai, eu quero oferecer pro Marcão lá dessa Polândia, que eu adoro essa Polândia, gente, não tem pra ninguém lá, viu?
1: É.
0: Um beijo pro TT Boiadeiro, seu cachorro Pelé, e de uma Três Anex, Serafina, Taemi, um beijo pro Thiago da Padaria do Ocan, aquele gatão que eu amo, viu? E um beijo pro Dota, viu? Marcelo Dota, todos Dota. E um beijo pro Cremonezão, viu? Que adoro um cremonês também, tá bom? E um beijo pra você, Fábio. Beijo da Val, meu gato.
1: Ai, meu Deus, que beijo é esse, menina? Você tá animado, hein? A Valdete tá dizendo que não pode faltar o quentão, diretor. E também os beijos da Valdete. Ai, ai, ai. Ah, é a barraca do beijo, é? Ai, ai, ai. Ó o perigo aí, ó o perigo. Quem mais tá com a gente? Olá, bom dia.

0: Bom dia, meu grande amigo Fábio Ramos.
1: Oi, Fofão, bom dia.
0: Fábio, escolhe uma música boa aí do seu agrado.
1: Opa!
0: Eu gostaria de oferecer para todos os ouvintes da rádio.
1: Sim.
0: Para Dona Edilma, pro Rosevaldo Caminhoneiro e pro pessoal aqui da Chácara dos Gama, beleza? O Wagner Gama, pro Valtinho, para as delegadas e todas as comandantes. E para você também.
1: Fica obrigado.
0: Um abração. Tchau, tchau.
1: Tchau, tchau, Fofão. Um abraço pra você. Fiquei sabendo que vai de terno novo lá na festa junina, neste sábado, na Chácara dos Gama. Legal. Quem mais tá com a gente? Creuza Sobral, fazendeira do Parque Jaraguá. Bom dia, Creuza. Tudo bem? Seja bem-vinda. Já tá tomando o seu café da manhã?
2: Bom dia, família.
1: Bom dia.
2: Que Deus abençoe essa nossa terça-feira.
1: Amém.
2: Que seja um dia de muitas bênçãos para todos nós. Fábio, acabei de ligar o rádio, tá? Não sei se você tá, já fez alguma pergunta ou não, né? Mas eu quero aproveitar para mandar um beijo especial para você.
1: Obrigado, Creuza.
2: Todos meus amigos e amigas sensação, ou melhor, todos que fazem parte da família Canal Mais. Tô acabando de tomar café para começar a me divertir, se Deus quiser. Até quinta, Fábio, com a graça de Deus.
1: Abraço, Creuza Sobral. Obrigado pela audiência. Hoje eu tô perguntando o que não pode faltar na sua festa junina. Um abraço para você, Creuza Sobral. Beijo no seu coração. Ah, daqui a pouco tem a mensagem da nossa assistente de palco, Merle. Já tá mandando aqui, ó, a poesia para abençoar nossa terça-feira. E daqui a pouco, a partir do meio-dia, tem Edu Nunes. Para você curtir, tem Daniel. Com grande sucesso, tá no coração. Bom dia.
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0: 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E o Negro e Solimões, Casa Comida. Pedido musical da Valdete. Um abraço pra você, Valdete. 11 horas e 52 minutos, tá na hora de ir embora, mas antes, última mensagem. Olá, bom dia, aqui é a Dilma, do Jardim da Grama. Não pode faltar os convidados. Verdade, Dilma, um abraço pra você. Pra todos aí do Jardim da Grama. Um abraço também para o seu Antônio da Maritaca. Valeu, seu Antônio, obrigado pela audiência, o que não pode faltar.
1: Abraão, bom dia. Não pode faltar na festa junina um quentãozinho e também uma pipoquinha, né, rapaz?
0: Olha, pipoca.
1: A fogueira principalmente, né? É bacana pra
0: caramba. Boa ideia.
1: Junina, né? Deus te abençoe, Fábio Ramos. Um abraço pra você, pro diretor.
0: Valeu, seu Antônio. Tem a mensagem também da Merlin dizendo: Fábio Ramos, felicidades. É acordar numa manhã qualquer e fazer dela uma manhã especial. Que a brisa da manhã possa aquecer nossos corações, iluminar nossa inspiração e abençoar o nosso dia. Maravilhosa terça-feira para você e para todos os seus ouvintes. Obrigada por você existir. Assinado Merlin. E o que não pode faltar é o caipira. E também a sanfona para nós dançar, o arrasta-pé, uhul! Valeu, Merlin! Abraços para você, assistente de palco. O Wagner já tá com a roupa de caipira, já colocou a roupa para a festa junina de sábado. Valeu, Wagner! E a Creuza também tá querendo responder, pode falar, Creuza?

0: Viu? Fazer como se diz, é uma benção. É uma coisa que eu gosto muito, é de paçoquinha.
1: Ah, ela mandou a foto da paçoquinha. Não pode faltar a paçoquinha. Valeu, Creuza.

0: Fábio Ramos, eu tentei boiadeiro representar a Independência. Na minha festa junina, sabe o que não pode faltar? É a Valdete. Não pode faltar a Valdete, nem amendoim, a carga rápida. Beleza? E o quentão para esquentar o couro dessa Valdete aí. Falou? Um abraço, Canal Mais, uma rádio, muitas vozes.
1: Olha, você tá animado, hein? Não pode faltar amendoim nem a Valdete. Então tá bom, TT Boiadeiro. Valeu! Deus abençoe a todos vocês. Amanhã tem Sirineu Fedriz, a partir das 9 horas. Muito obrigado pela sua participação. Última de hoje, Amado Batista. Tanto amor. Tchau, gente!

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2: Agora meio-dia em ponto. Boa tarde.
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0: Bota na minha responsabilidade, hein, gente, ó, meio-dia, 5 minutos, terça-feira, hoje, 23 de junho do ano 2026, e é ao vivo, hein? Sem deixar a peteca cair. Na mesma pegada do Fly com o show da manhã, a gente adentra na sua casa, no seu trabalho, onde você estiver, com a nossa bagunça gostosa e organizada de todos os dias. Super Tarde, aniquilando o tédio e matando a pau o baixo astral. E é sempre no intuito de levar para você uma programação alegre, muita comunicação, também, claro, sempre, né? Informação, prestação de serviço e pouco blá blá blá. Muita música para você que tá curtindo as ondas da nossa 87.9 Canal Mais. Seja bem-vindo, bem-vinda. E olha só, gente, muito obrigado, viu, pelo carinho, por nos permitir fazer companhia para você, tá? Juntos a gente vai fazer desta terça-feira, dessa tarde especial, uma super tarde. Bom, seguinte, a nossa bagunça é gostosa e é organizada, hein? E é juntos que a gente vai fazer a melhor trilha sonora do seu rádio, certo? Você interagindo, você participando, você mandando a sua mensagem de texto, de áudio, sinal de fumaça, tudo vale pra gente fazer a nossa programação, certo? Ó, 14-996-18-8790. Ah, vai ter também aquele momento em que a canal liga pra você. Rapaz, é muita coisa pra um dia só. Então vamos começar com João Bosco e Vinícius. Vem, vai. Vem, vem, vem. Vem me amar. Meio dia 7.

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já você vai ver. Rick Renner, Doidinho por Você. Bom, ouvimos também a música do Jorge Mateus, Cantada Boba. Também o João Bosco e Vinícius, Vem Me Amar. Ó, meio-dia, 18 minutos, hein? 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A hora certa, meio-dia, 18 minutos. Bom, seguinte, super tarde ao vivo. Agora é meio-dia, 18, né? Aqui nas ondas da nossa 87.9, Rádio Canal Mais, uma rádio e muitas vozes. E é claro que você é bem-vindo, você é muito bem-vinda aqui na programação, tá? Manda aí a sua mensagem pra gente. Edu, tô ouvindo você, meu Deus! Ó, 14-996-18-87-90, tá bom? 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Bom, seguinte, vamos lá, né? Deixa eu analisar a situação aqui. Ah, pelo amor de Deus, né? Fala sério. Bom, seguinte, ó, vamos atualizar também tempo e temperatura aqui na cidade de Bauru. Vamos lá. Bauru marcando na cidade. Tá friozinho, gente. Tá aquele friozinho gostoso, né? 21 graus marcando os termômetros neste momento na cidade, com 20% de possibilidade de chuva. A umidade é de 85% e o vento é de 13 km por hora. O céu é nublado, hein, neste momento. E olha só, a máxima chega a 26 graus. Ou seja, continua friozinho para todos nós aí, né? Mas o importante, gente, é você fazer da nossa rádio a sua companhia. E a gente tocando o que toca sempre no seu coração. Pra você, que tá agora curtindo a programação. Pra você, pra ser feliz, o que importa? Fala comigo, bebê. Daniel.

0: tá doido, não dou mais conta de dar um pique desse, não, é 100 metros rasos em 5 segundos? Ah, meu Deus do céu! Bom, seguinte, ó, Bruno e Marrone pra você aqui na programação Super Tarde da Canal. O amor está aqui, tá aqui, ó. Também, Daniel, pra ser feliz. Agradecer aqui o carinho e a audiência também da Patrícia, da Pati Bolos. Valeu, Patrícia, obrigado, viu, por nos fazer companhia, nos permitir estar junto com você aí também na programação. Tá bom, menina? Valeu, valeu, valeu. Pati Bolos, hein, eu recomendo. Bom, também, claro, né, a todos que estão já mandando mensagens, rapaz, karma aí, ó, né, começou o programa agora, meu Deus. Bom, vamos lá, né, vamos de bem com a vida até as 3 da tarde, você participando, interagindo, mandando a sua mensagem pra gente de texto ou de áudio, tá, mais 30 segundos, hein, gente, no máximo 30 segundos aí pra gente atender a todos, tá bom? E a gente vai, com certeza, tocando o que toca no seu coração. Beleza?
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2: Bom, de volta, ó, meio-dia, 33 minutos, em seguimos. Pilotando a máquina sonora com você e pra você, fazendo a programação Super Tarde ao vivo. Edu, tô ouvindo você, meu Deus. Toca pra mim aí, ó, Taça de Pranto com Jean Giovanni. Manda pra Lola, pra Edilma, pra Creuza, pra Maninha e todos os ouvintes. Ah, tá doido? É a Sula. Oi, Sula. Ótima tarde pra você, tá bom, menina? Obrigado aí pelo carinho da audiência. Edu, boa tarde, amigo das antigas. Jucimar, olha aí, meu amigo Jucimar, lá da Trevo Mototáxi. Que chique, hein? Aí, bonito, né, o Jucimar? Obrigado pelo carinho também de estar junto com a gente. Eu quero voltar pra alguém, você tá doido? Ah, o nome da música. Ah, tá, ainda bem, né? Você tá louco. Você, os ouvintes, tem vontade de voltar pra alguém? É. Voltar, olha, o Jucimar, ele me coloca no famoso sinuca.

Simone Simaria pra você aqui na programação Super Tarde da nossa Canal Mais. Música do Amado Batista, na voz dessas meninas, Folha Seca. Bom, ouvimos também o Adalberto e Adriano, Eu Quero Voltar Pra Você. Pedido musical do nosso amigo Jucimar, da Trevo Mototax. Também Jean Giovanni, Taça de Pranto. Bom, nosso amigo Jucimar tá mandando aí um abraço, né? Pra toda a galera do Santa Fé, Santa Festa. Um abraço pra vocês aí também, viu? Obrigado pelo carinho. Um abração também pra Nelly Verdó, a nossa bicampeã. Tá de bem com a vida, tá lá também curtindo a programação da Canal Mais. Valeu, Nelly Verdó. Obrigado pelo carinho também da audiência. A Lola Monteiro já mandando também o seu boa tarde a todos os ouvintes. Valeu, Lola. Obrigado pelo carinho também. Daqui a pouquinho, temos aqui na programação Super Tarde da Canal, gente, aquele momento de dar o pitaco, né? É, tá pensando o quê? Ô, oh, os caras tá batendo recorde em cima de recordes aí, você tá louco? Teve Highlander, Mbappé, Messi e Companhia Limitada batendo recordes em cima de recordes. É a Copa dos Recordes, né? Ah, mas então os caras é bom? Bom era o Pelé, que com 14 jogos em Copas do Mundo fez o tanto de gol que fez. Os caras estão com 70 jogos agora que bateram o recorde deles. Tá brincando comigo? Falei mesmo. Mas daqui a pouquinho aqui no Pontapé Esportivo Canal Mais, certo? Bom, meio-dia, 48 minutos. Vamos dar sequência musical? Tá gostoso? Tá bom pra você? Tá bom pra mim também, ó. Fátima Leão, Pecado de Amor.

0: 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Tá aí, ó, pra você o sucesso do Vitor e Léo aqui na programação Super Tarde da nossa Canal Mais. Também ouvimos a música do Zezé de Camargo e Luciano, Ainda Sou o Mesmo Homem. Nada mudou, né? Também a Fátima Leão, Pecado de Amor. Ó, meio-dia, 58 minutos, hein? 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Bom, uma hora em ponto. Tem apoio cultural na sequência, mais música.
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7: 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Também, claro, né, o nosso convite para você entrar aí, ó, no Facebook. É, na Facebook, você entra aí na nossa fanpage, Choque Chique, hein? Canal Mais FM, também no Facebook, Instagram, tudo para você interagir e tá junto com a gente também nas redes sociais, certo? Meu Deus do céu, tivemos ontem, gente, né? Jogos, muitos jogos e jogos, vamos dizer assim, que entrou para a história de todas as Copas. Por quê? Foi a rodada dos recordes e recordes de Copas do Mundo. É, tivemos aí uma nova artilharia, tivemos aí grandes nomes representando mesmo, né? Ontem tivemos aí a Argentina versus Áustria. A Áustria versus Argentina. Los Hermanos entrou em campo com o mestre dos mestres, o Lionel Messi, que é um líder também, viu, gente? É, o pessoal aí tá fazendo comentários que ele verdadeiramente é um atleta fora do sério, né? Bateu aí o recorde dos recordes, tudo mais, mas é um cara focado. Lionel Messi, jogador 10 da Argentina. Perdeu um pênalti. Ah, tá vendo aí, ó? Aí o cara vai lá e faz mais dois e garante o placar 2-0 para a Argentina em cima da Áustria, com direito a recordes, chegando a 18 gols. Também a França versus Iraque. Iraque versus França. Tivemos ontem este jogo. E mais uma vez também Mbappé. Esse foi o nome do jogo. O Mbappé, o 10 da seleção francesa, também fazendo gols e garantindo a vitória por 3-0 contra o Iraque. Noruega e Senegal. 3-2 foi o placar do jogo da Noruega em cima do Senegal. E mais uma vez também, mais um grande jogador com o nome de adivinha quem? Highlander. Você tá doido? Cara, não existe também, né? garantindo aí a vitória para a Noruega por 3-2. Rapaz! E hoje, Edu, hoje vai ter jogo. Todo dia tem jogo, né? Hoje já teve um aí de madrugada. 2-1 foi o placar do jogo entre Argélia e Jordânia. A Argélia venceu a Jordânia por 2-1. Logo mais, às 14 horas, teremos Portugal e Uzbequistão. Portugal que está aí na dependência ainda do brilho de Cristiano Ronaldo. Está aí buscando o seu lugar ao sol, né? Também teremos hoje às 17 horas Inglaterra e Gana e também Panamá e Croácia às 20 horas. E hoje também às 23 horas Colômbia versus Reino Unido do Congo. Ó que chique. Enfim, tá todo mundo comentando, os comentaristas estão fritando os cérebros tentando entender o que aconteceu ontem na Copa do Mundo, o que aconteceu ontem com os medalhões. Se destacaram, né, gente? Foi com o show de Mbappé que a França não deu chance nenhuma para o Iraque e venceu e garantiu aí a sua classificação já. Também com o mesmo show dado por Lionel Messi, também garantindo já a classificação para a próxima fase, o Lionel Messi para a Argentina. E também garantindo já para a próxima fase também a Noruega com o show do Highlander, Cometa Highlander. Você tá doido? É coisa demais, né? Ó, os caras. Ó, chegou! Chegou la marmita! Aí sim, né, gente? Enfim. É o nosso teaser só, tá? Mas não é especialista não, tá? Nós só traz os resultados e dá o nosso pitaco, né? Quem, na verdade, entende muito disso é o Zé. Ô, Zé! Mas tá com o braço machucado lá, rapaz. Não sei o que aconteceu com o homem. Né? Carro de bicicleta, vai saber. Mas, enfim, Highlander também. Haaland, né? Marcou 2 gols ontem também. Venceu. A Noruega venceu o Senegal e avança também na Copa do Mundo. Bora de mais música! Na programação tem Diego e Vitor Hugo, hein? Entregador de flores. Oh!

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0: O sucesso é do Léo Magalhães, o cara errado. Bom, ouvimos também o Juliano César com o Mato Grosso e Matias, Sonhando com Você. O Gustavo Lima passou por aqui também, Café e Amor. Henrique Juliano, Aquela Pessoa, Eduardo Costa, Imagina Eu. Também o Diego e Vitor Hugo, Entregador de Flores. Ó, 1h28, gente. 1h28. Vamos lá com as participações. Ouve aí.
1: Boa tarde, Edu Nunes. Como é que tá? Tudo bem? Aqui quem fala é o Antônio TV.
0: Fala, seu Antônio.
1: O Edu, gostaria de ouvir uma música com João Neto e Frederico. Se entrega de uma vez, ofereço especialmente para você, para toda a rádio, todos os ouvintes, todos os meus familiares, Dona Edim, Três Américos, Odessa, Sarafim, toda a família, Lola Monteiro, Rosa Branca, Senelso Rosa Branca, Célia Souza, Cleio Sobral, Rosivaldo Caminhoneiro, para todos meus amigos e amigos da Canal Mais FM. Falou, Edu Nunes, Canal Mais, uma rádio muita voz.
0: Valeu, seu Antônio. Obrigado pelo carinho da audiência. Daqui a pouquinho ele manda para você aí, beleza? Bom, deixa eu ver quem mais tá junto com a gente aqui também, né? Participando. Ó, boa tarde, Edu Nunes. Boa tarde. É o Edilson Freitas, do Jardim Silvestre. Toca aí o Milagre do Tambaú. Vou oferecer para todos os ouvintes e vocês da rádio. Ah, uma rádio muitas vozes. Valeu, Edilson. Obrigado pelo carinho da sua participação, tá bom? Seja bem-vindo também à nossa bagunça gostosa e organizada, beleza? Deixa eu ver quem mais. Também a Cíntia, Nova Esperança. Ótima tarde, Edu. Tá friozinho hoje, mas eu tô trabalhando e tá chuvoso também. É, eu falei pra você que o IPMET não erra, né, Cíntia? Ai, ai, ai, de vez em quando, sempre, quase sempre acerta, né? Ah, manda um abraço aí pra todos os ouvintes, manda um abraço também aos funcionários aqui curtindo a programação, tá? Estamos aqui ouvindo e também curtindo as músicas e a programação de vocês, desde as primeiras horas. Ai, que chique, valeu, obrigado, viu, Cíntia? Ah, meu Deus do céu. Bom, seguinte, rapaz, ó, vou fazer assim, gente, ó, agora é 1h30, eu vou liberar aqui pra você, na programação, a sua participação, tá bom? Manda aí, ó, 14-996-18-87-90.
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0: 1h30.
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10: Vamos de música na programação, gente. Uma seleção pra vocês aí, tá bom?

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0: Leonardo, pra você na programação Super Tarde. Ninguém vai tirar você de mim. Bom, ouvimos também já de Jefferson, Me Beija, também a Paula Fernandes, Cartas no Porão. O João Gustavo e Murilo, Lençol Dobrado, quem pediu foi a Edilma. Tudo bem, Edilma? Obrigado, viu, pelo carinho aí com a nossa rádio, pela sua participação, tá bom? Seja bem-vinda sempre ao Super Tarde, tá bom, menina? Opa, também o meu amigo Serafim, toda a galera lá curtindo a programação também, né? A filha, a neta, a galera toda lá, a família da Edilma também prestigiando. Muito obrigado aí pelo carinho da audiência. Bom, ouvimos também a música do João Gustavo e Murilo, Lençol Dobrado, que foi o pedido da Edilma, né? E também a Lorena Cristine, Injeção de Pinga, que é isso? Jorge Henrique Rodrigo, Segue o Plano. 1h57. 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
0: Bora, bora, bora. Ó, 2:03. Mandar aqui um alôzão também pra Creuza Sobral. Oi, Creuza. Ótima tarde pra você. Tá se divertindo, hein? Puf, valeu. Valeu, tá de bem com a vida, curtindo aí a programação no Parque Jaraguá. Também a Edilma, né? Nós já falamos da Edilma? Já, né? Vamos soltar o áudio da Edilma. Fala, Edilma.
11: Boa tarde, Edu. Que Deus abençoe a sua tarde. Edu, manda aí, seu dobrado.
0: Mando.
11: Ofereço pro Sarafim, pra minha também, pra minha tiradora. Olha isso, que é muita gente ainda, né? Aí eu falei para todos meus amigos e amigas do Canal Mais, para todos os ouvintes, para todos os aniversariantes e para todos os locutores. Aí principalmente para você, do que eles que protegem você e toda a sua família. Abraço, valeu. Beijo. Vamos escutar seu programa.
0: Vamos escutar. Valeu, Edilma. Beijo no seu coração, tá bom? Obrigado pelo carinho que você tem com a nossa rádio, levando para todos os lugares também, né? Sempre dando aquela oportunidade de estar divulgando também a nossa sintonia. É parceira, é amiga das amigas e dos amigos aqui da Canal Mais. Valeu, viu, Edilma? Você, ao meu amigo Serafim, a toda a família aí, valeu, valeu, valeu. Oh, meu Deus do céu! Quem mais, hein? Tá aqui, ó, a Simone. Oi, Edu, boa tarde, tudo bem? A Parque Jaraguá, tá chovendo aí? Tá chovendo aqui, menina. Ô, louco! Ah, tá chovendo aí? Aqui tá, hein? Tá chovendo muito. Manda um abraço aqui pra todos nós, Edu. Hoje eu tô de boa. E eu estava ouvindo aqui música da Paula Fernandes. Fazia tempo que não ouvia. Verdade, né? Verdade, Simone. Tá aí uma coisa que fazia tempo que a gente não tocava e não ouvia, né? A Paula Fernandes. O que, que aconteceu com a Paula Fernandes? O que, que acontece? Será que ela deu uma de Ana Paula Rosa? Ai, meu Deus do céu. Mas é isso, né? Mas a gente vai trazer informações da Paula Fernandes e dos que estão meio que sumidos aí, né? Na mídia. Deve estar gravando ou escondido do frio. Vai saber, né? Bom, duas, Simone, vou mandar já já pra você a do César e Paulinho que você pediu, tá bom? Saudade de arrasar, tá? Aguenta aí, menina. Não ameaça o locutor, não fica mandando mensagens aqui na rádio, no zap da rádio também. Calma que vai dar tudo certo no final, tá bom? Prioridade é vocês ouvintes sempre. Jean Roger, feito tatuagem.

0: pedido musical da Eliana no Parque Jaraguá. Leandro Leonardo, hein? Amor de novela. Eu quero mais. Bom, vimos também Jean Giovanni, Cheiro de Sedução. Passou também Chitãozinho Chororó, César e Paulinho, Zezé de Camargo e Luciano, Jean e Roger também passou por aqui. Ó, 2 horas 28 minutos, hein, gente? 2h28, estamos ao vivo. E ao vivo que você também, claro, né? Tem a nossa prioridade, a sua participação aqui na programação através aí do nosso WhatsApp, tá bom? 14996188790. Áudio, mensagem de texto, sinal de fumaça na programação Super Tarde, vale a sua participação sempre com a gente, tá bom, gente? Bom, seguinte, ó, vamos de mais música, depois do apoio cultural. Ah, tem elas, as empoeiradas. Não é modão, modão não, viu, gente? É as empoeiradas. Aquelas umas que tá ali, ó, na prateleira. Mas é com certeza grandes clássicos também pra você ouvir aqui na programação. Beleza? Aguenta aí, hein?
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0: Bora, bora, bora, de volta. Bora tocar o que toca no seu coração. Bora trazer pra você aqui na programação Super Tarde, elas as empoeiradas. Oi, Edu Nunes, querido. Abençoada tarde pra você e os seus ouvintes. Amo você de montão. Também te amo de montão, viu? Desse tamanzão assim, ó. Titia Merlin, ó que chique, da Vila Industrial. Beijos pra você. Programa está nota mil. Beijos, Merlin, ó. Pra você, pra Janine, pra toda a família. E um beijo no coração de vocês, tá, meninas? Obrigado! E se rolar o convite pro casamento da Janine, manda certinho aí que nós vai, viu? Nós gosta de comer bolo? Ah, nós vai. Bora lá então, gente, ó. 2h34. Vamos fazer assim, ó. Vamos trazer as empoeiradas. Começando com a Jaine. Solidariedade.

Sol brilhar, Mato Grosso e Matias, pra você aqui na programação Super Tarde, nas nossas empoeiradas também, ausência, Christian Ralph, também Jaine, solidão. Agora 2:46, bora tirar o time de campo, né, gente? Amanhã, querendo Deus, a gente volta ao meio-dia para mais uma edição do nosso Super Tarde, sempre na prioridade, a sua participação. Você na sua casa, você no seu trabalho, você que tira um tempinho para nos ouvir e também, claro, prestigiar participando no nosso WhatsApp. Fiquem sempre à vontade, tá bom, gente? Programação feita do ouvinte para o ouvinte, aqui ó, no Super Tarde. Fechou? Bora tirar o time de campo, amanhã a gente volta, se Deus quiser, ao meio-dia para mais uma edição do Super Tarde. A todos sempre o meu carinho, o meu respeito e o meu muito, muito, muito obrigado. Um beijão no coração de cada um de vocês. Que o Divino Pai, Filho e Espírito Santo nos abençoe, nos proteja, nos permita novos encontros como esse, com muitas e muitas alegrias a serem compartilhadas. Um beijo no coração de todos e até amanhã, se Deus quiser.

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1: Fala um negócio pra vocês, viu? Quando a gente ama de verdade, até as diferenças viram qualidades. Ela dá.

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0: 3:58.
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7: 4 horas.
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12: 4:30.

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0: 4h54.
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5: 4:57.
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3: Deixa comigo, agora são 16 horas mais 59 minutos, 16h59, e eu estou chegando com mais um No Repique da Viola.

0: Agora, Mauro, pontualmente 17 horas, e a partir de agora você vai curtir comigo mais uma verdadeira seleção musical da nossa música sertaneja, destacando, como sempre, a música sertaneja de raiz. Eu falo para você diretamente dos estúdios da Canal Mais FM, na rua Ori Pinheiro Brizola 97, bairro Alto Paraíso, cidade de Bauru, estado de São Paulo. E o nosso zap, o nosso telefone para você participar do programa, note aí, 996-188-790, 996-188-790, e a partir de hoje o áudio também está liberado para a gente colocar no ar, mas até 30 segundos, combinado? Áudio acima de 30 segundos a gente não coloca no ar. Então você pode mandar seu áudio, seu texto, se for áudio, por favor, aí até 30 segundos, é ou não é? Agora são 17 horas mais 2 minutos, 17 e 2. Hoje, 23 de junho de 2026, véspera de São João. Antigamente nas fazendas tinha festa pra todo lado, baile pra todo canto, né? E era feriado, dia 24 de junho era feriado. Falava-se naquela época que era a noite mais comprida do ano, mas não é. A noite mais comprida do ano, é a noite do dia 21, o dia mais curto, dia 21, consequentemente, a noite mais comprida, dia 21. Falava-se também que era a noite mais fria, nem sempre. Agora que essa noite vai ser fria, vai, hein? Essa noite passada não foi tanto, não, mas essa vai ser de lascar, né? Tá chovendo. E a gente começa com música, quadrilha de... De São João, na festa junina e tal, com o Tonico Tinoco e o Zé Cupido, que acho que é o Zé Cupido, ele não bota os músicos, né? Mas tá aqui num LP do Tonico Tinoco, de 1963, né? Música dele, Quadrilha no Terreiro, e depois do César e do Edinho da Mata, César e Paulinho, Asa Delta, essa música eu fiquei devendo pra Maurinha, lá da Vila Dutra, ontem, tá aí Maurinha. Pediu, vai ouvir, né? E a terceira desse bloco, especialmente para ele, meu amigo, poeta bauruense, mora aqui em Bauru até hoje, do J. Luiz e do Ricardo Barriga, Benê e Paulinho, 1998, Bicho do Mato. Sinceramente, não sei por onde anda a dupla Benê e Paulinho. Quem souber, dá recado para nós, né? 17:03 agora.
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2: Atenção, atenção, vamos marcar uma quadrilha. Todo mundo tá pronto? Vamos lá. Então chora lá, sanfoneiro.

0: Oi, tio, eu sou a Sofia, neta da Cida aqui do Parque Viaduto. Eu queria ouvir a música Sublime Renúncia, de Leandro e Leonardo. Obrigada.
1: Ai, tchau, Camargo, aqui é a Valdete, que tá com você no quadrado 7. Meu gato, você não toca uma moda de viola bem gostosa pra Val, craveiro e cravinho, ponta de faca, viu? Eu quero oferecer pro TT Boiadeiro, seu cachorro Pelé, mandar um beijo pra Edmundo do 3 Amex, Serafim, Neta Emily, viu? Aí um beijo pro João Massanaro, lá de Tetinha, aquele borracheiro maravilhoso, viu? Raquel Massanaro. E um beijo pra todos os ouvintes da Canal Mais FM, que é manhado de muitas vozes, e não esquece do seu cachorro Matias, viu? Beijo da Val, meu gato.
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3: Deixa comigo agora, 17 horas mais 13 minutos, 17:13 em Bauru. Quero mandar um abraço aqui pra Cida, né? Como é que é? A Sofia, né? É neta ou é sobrinha? É neta, sobrinha? É, Cida. Não, esqueci o que ela falou. Não. Mas sua música tá aqui, né? Sua música tá aqui. É, a música, ela foi gravada a primeira vez, essa música, em 1977, portanto, tem aí quase 50 anos, né? É, com a própria dupla, a música é do Peri e do Prado Júnior. A primeira dupla a gravar esta música, Sublime Renúncia, foi Peri e Poti, 1977. Depois teve Guilherme Santiago, Leandro Leonardo, não me lembro mais, algumas outras duplas que gravaram, tá bom? Então vai pra você, tá bom? É, a música é do Peri e do Prado Júnior. Leandro e Leonardo, eu não tenho o nome da gravação dela aqui, por Leandro e Leonardo, mas depois eu vou ver, tá bom? Sublime Renúncia. E depois os irmãos Franco, que depois virou Craveiro e Cravinho, eles gravaram em 1960, do Inocerre do Sebastião Franco, e o Sebastião Franco é o próprio Craveiro, né? Da dupla Craveiro e Cravinho. E lá pra Valdete, não fresqueia não, hein, Valdete? Eu mando uma música pra você, mas não fresqueia não. Ponta de Faca. E depois para Vilma, aqui na Vila Giunta, em Bauru, eu trago o do Gino e do Ronaldo Adriano, Gino e Geno, Chora por Mim. Essa música também é muito bonita, né? Você lembra dela? Quem lembra dessa música aí? Vamos ouvir aí.

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3: 5:29.
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6: Deixa comigo agora, 17:29 em Bauru.
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8: Boa tarde, Tião Camargo. Como é que tá? Tudo bem? Aqui quem fala Antônio de Souza Sanduíche. Ô Tião Camargo, gostaria de ouvir uma música com Dino Franco, Mora Aí. Sertanejo Sem Mistura. Ofereço especialmente pra você, pra todos da rádio, pra todos meus amigos e amigos da Canal Mais FM. 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
6: É isso aí, muito obrigado, seu Antônio. Grande abraço. Obrigado pela audiência, sua música tá aqui, a primeira desse bloco, tá bom? Vou mandar um abraço aqui ao povo que tá curtindo comigo através do Facebook, meu amigo Dito Botelho. Alô, Dito Botelho, um abraço aí, obrigado pela audiência. Vartão de Souza, Vartão de Souza tá lá em Quilombo. Quilombo é distrito de Iacanga, né? Curtindo através do Facebook, a Maria Aparecida também com a neta, né? Já tocamos a música aqui, né, Cida? Obrigado aí pelas palavras, né? As canetas hoje não foram na escola, não precisa buscar a neta, né? Tá certo. A gente depois dos filhos vem os netos, né? Tá, eu tenho 6 netas, cara. Mas elas não me dão trabalho, eu não busco e nem levo ninguém, né? Assim, tem 3 em Bauru, 2 em Sorocaba, 1 em São Paulo, né? Tá certo, meu amigo Antônio Carmona, obrigado aí pela audiência. ele está ouvindo sempre, né? Um grande abraço. Vai sair aqui a segunda desse bloco, é a sua música, tá bom? Carlos Silva, tá dizendo aqui, Patrimônio Vivo de Bauru, gente belíssima demais, boa noite, um grande abraço, meu amigo. Então vem aí, a música, deixa eu ver aqui, qual que é a primeira é do seu Antônio. Aí, seu Antônio, segura aí, tá bom, segura aí. A música do Dino Franco e do Nhoneco, não sei quem é seu Neco, meu Chico eu sei quem é, senhor Neco não sei. Dino Franco, o Dino Franco falou pra mim uma vez, um papo que eu tive com ele em Duartina, ele me falou sobre esse Nhoneco, mas não me lembro mais, tá certo? Dino Franco Moraí, 1981, sertanejo sem mistura, Caçula e Marinheiro, por Antônio Carmona, Caçula e Marinheiro, música deles, 1962, Cantinho do Céu, e depois aqui, deixa eu ver pra quem, o Rogério da Vila Independente, olha só, qual a dupla que o Rogério foi lembrar, eu não lembrava desse povo, mas eles cantam muito, olha aqui, não tem o ano de gravação dessa música, mas o Tião do Mato e o Caçador, aí, Tião do Mato e o Caçador, do Feliz Benato e do Tião do Mato, eles cantam pra gente Lembrando Minha Terra, música bonita, vamos escutar aí, né?
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2: Deixa comigo agora, 17 horas mais 45 minutos, 17h45, para você que está ligado, para você que está conectado, acompanhando comigo no Repique da Viola, nosso abraço, nosso carinho, obrigado pela audiência. Pois é, conforme já dissemos no início do programa, liberamos hoje o áudio, né, dos ouvintes para colocar no ar, mas na seguinte condição, até 30 segundos. Até agora o pessoal tem enviado o áudio aí, até bem menos, né, de 30 segundos, mas até 30 segundos tudo bem. A gente tinha dado uma parada com os áudios justamente por isso, vem áudio muito grande, acaba travando aqui o zap da gente, né, atrasa alguma coisa do programa. Acho que em 30 segundos dá pra você dar o teu recado, é ou não é? Tá certo, meu amigo Negão Piteiro. Negão Piteiro tá curtindo lá no Jardim Ouro Verde, pediu e vai ouvir, e nós vamos ouvir com ele, né, Piteira? A música é do Zé Mulato, Mato Grosso e Matias, 2003, Poesia Não Se Vende. E depois, na sequência, eu quero mandar pra ela. É, tá curtindo no Repique da Viola comigo em São Paulo. Muito obrigado aí, né? É uma honra tê-la como ouvinte, sou fã dessas duas irmãs, né? Lady Laura, Laura tá em São Paulo. E eu vou mandar pra você aí uma gravação de vocês de 2002, que é do meu grande saudoso amigo, poeta de Pederneira, José Caetano Erba, e do Paraíso, Lady Laura, cantando para nós Vida Dura. E depois eu trago aqui, olha aí, a netinha da Cida, né, como é que chama? Sofia? Acho que é Sofia, não lembro, né, pediu uma música que nós tocamos ainda há pouco, Sublime Renúncia, com Leão de Lora, Leonardo. A gravação dessa música, Sublime Renúncia, se deu no primeiro LP de Leandro e Leonardo, em 1986. E também nesse mesmo disco tem essa música, belíssima música, né, de raiz, podemos dizer assim, que é do César Augusto e do Irambe. Leandro e Leonardo cantando pra gente, Pé de Milho. Preste atenção, música boa.
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15: 6:02.
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17: Deixa comigo, agora são 18 horas mais 3 minutos, 18:03. Para você que tá ligado, para você que tá conectado, acompanhando comigo no Repique da Viola, nosso abraço, nosso carinho, obrigado pela audiência no Repique da Viola de segunda a sexta, das 17 às 19 horas, aqui na Canal Mais, é lógico. E tem Saudade Sertanejo comigo também na Canal Mais, aos domingos das 9 até o meio-dia. Mas é, eu toquei agora há pouco a música, né? Viola Pura, com a Lady Laura. E tá aqui o recado da Laura pra gente aí, né, Laura? Fala aí, Laura.
18: Muito obrigada, viu, meu amigo? Muito obrigada, Tião. Obrigada mesmo aí, viu? Um beijo aqui meu da Laura, em nome da Lady Laura pra você. Que Deus te abençoe muito, viu? Muito legal, muito legal. Muito bacana o som, sabe? Muito limpo aqui o som da rádio.
17: Aí, né, o recado da Laura, tá curtindo lá em São Paulo, né? Um abraço, um beijão pra você. Eu tenho um carinho muito especial por Lady Laura. A gente tá sempre tocando música delas aqui, né? Tem muita música raiz, a maioria da música delas é música raiz. Canto e canto muito, né? Um dia ainda vou arrumar uma grana e vou trazer Lady Laura pra cantar pra nós aqui em Bauru, né? Tá certo, Laura? Um grande beijo pra você. E hoje, 23 de junho, é véspera de São João, é dia de quadrilha, é dia de... Antigamente tinha terço, né? Tinha o terço, tinha a procissão, tinha tudo aquelas bebidas, comidas típicas. Mas o pessoal já não faz mais nada disso, né? Aqui, ó.

sapecando com o Mário Zona. Meu amigo Ribeirinho Boca Rica, é um dos comunicadores aqui da Canal Mais FM, já tá bem, tá se recuperando, né? Né, Mineirinho? Andou quebrando umas costelas aí, né? Tá bem, vai mexer com a mulher. A mulher meteu o cabo de vassoura na costela dele, quebrou duas costelas. Mas já ele tá de volta aqui. E prosseguindo, eu trago aqui, olha aqui quem. O Jurandir. O Jurandir não, o Moacir. O Jurandir é outro. O Moacir da cidade de Jaú, lá do centro de Jaú, me pediu pra tocar Celinando, uma música minha. Uma música que eu venci o Festival de Guarulhos em 94, cantando com o Zé da Barca. Saudoso Zé da Barca, faleceu recentemente. A música é minha e do Zé da Barca, foi gravada por Celinando em 2013, Apeiro de Dois Ofícios. Tá bom, Moacir? Segura aí. E depois vai pra Lençóis Paulista, João do Vale e Marabá. O Marabá foi um dos parceiros do Eli Silva. Antes do Eli Silva cantar com o Zé Goiano, ele cantava com o Marabá. Depois o Marabá andou gravando alguns discos com o João do Vale. Está aqui, lá para o João Luiz, aí, João Luiz, do Lençóis Paulista. A música é do Maracaí. João do Vale, Marabá, Chapéu Rasgado. E depois para Dona Eva e seu Sebastião, meu xará, gente boa, aqui da Vila Falcão, em Bauru, do José Fortuna e do Paraíso, Mocoque Paraíso, 1970. Não, que 1970, louco. 1980, Mãe Terra. Agora em Bauru, 18 e 6. Vamos ouvir aí.

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Agora em Bauru, 18h18.

0: Prosseguindo aqui com Saudade Sertaneja, eu trago agora, atendendo o João Paulo aqui do Parque Viaduto, pediu, vai ouvir música do primeiro disco do Goiano Paranaense, 1988, a música é do Menino Celes. Eles cantam pro João Paulo, para mim, para você, para todos nós, Força Esquecida. E depois o Ronaldo Viola e o João Carvalho cantando para Vilma, aqui da Vila Giunta, em Bauru, do Itamaracá e do Cláudio Balestro. Ronaldo Viola e Praiano, 2003, proposta. E depois, deixa eu ver aqui quem foi que pediu essa música aqui. Deixa eu ver quem pediu, tá aqui. Tem que estar aqui, né? Tem que estar aqui o áudio dele, não pode deixar, né? Pode deixar de pôr no ar o áudio dele, não.
1: Boa noite, Tião Camargo. Aqui é o Jacaré do Parque das Nações.
0: Deu problema aí, deu problema. Vamos tentar de novo.
1: Boa noite, Tião Camargo. Aqui é o Jacaré do Parque das Nações. Toca para mim, por favor, Jorge Luiz Fernando. Vou andarilho. Ofereço para minha esposa Isabel, para você, para o DT Boiadeiro, para o Ricardo Capuano, para o Pelego, nosso amigo, para o caminhoneiro Rosivaldo e todos os ouvintes da Canal Mais FM. Uma boa noite para todo mundo.
0: É isso aí, meu amigo Jacaré, a sua música é a terceira desse bloco, né? É do Tony D'Amito, Sebastião Ferreira da Silva, Jorge Luiz e Fernando cantando, de 1982, olha aí, 44 anos, né? 44 anos essa música. Ou Andarilho, antes porém, Força Esquecida, Goiano e Paranaense, proposta Ronaldo Viola e Praiano. Agora em Bauru, 18h20.
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0: 6:29.
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0: 6:34.
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8: 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Agora em Bauru, 18.

0: Um alô para Creuza, lá no Parque Jaraguá. Grande Creuza, um abraço, obrigado pela viola, obrigado pela audiência, né? No repique da viola, com todo carinho para você. As últimas músicas, hoje nós temos ainda 6 músicas para tocar, não dá mais para atender pedido, já está engatilhado aqui as 6. É, a Creuza não pediu música, mas vai para ela com todo carinho, todas as músicas aqui do repique da viola. Um beijão no seu coração também, né? Agora 18h37, um abraço pro meu cunhado Pé de Bode lá em São Pedro, para você, para Célia, para Negra e pro Rogerinho, e o Sebastião Valdeli, lá em Guaxupé, Minas Gerais. Pedi uma música aqui com Jacó e Jacózinho, mas hoje não dá mais, né? Já estamos lotados os pedidos aqui, não vai dar tempo. Tá bom? Agora 18h37, vem chegando aí atendendo, deixa eu ver quem foi que pediu essa moda aqui, João Carlos, João Carlos de Catanduva. Tião Carreiro e Pardinho, 1977, do José Fortuna e do Tião Carreiro, A Mão do Tempo. E depois, atendendo a Sueli, do Jardim Estoril, aqui em Bauru. É, a música é do Chororó e do Ademir, Chitãozinho e Chororó, 1991, Planeta Azul. E depois, para o Rogério da Vila, Independente, do Tuto e do Liu. Liu e Léo, 1963, Adeus Morena. Alô, Pé de Bode, segura aí.
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1: Boa noite, Tião Camargo. O TT Boedeiro. Ô, Tião, escolhe uma moda boa de teteirinha aí. Oferecer lá pra galera do bar do Capuano, bar do Silvinho e toda a família Camargo, beleza? 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
4: Deixa comigo, agora são 18 horas mais 48 minutos, 18h48, nós vamos deixando aqui, por aqui, né, as três últimas do programa de hoje. Primeiro eu atendo a Marcela lá da Vila Nipônica, Marcela e o Júlio. Marcela e o Júlio pediram, vão ouvir do Praense, do Peão Carreiro Praense, 1981, A Maltratada. E depois para o João Paulo aqui do Parque Viaduto, Dino Frank Moraí, 1987, do Raul Torres e do Cornélio Pires, Adeus Campinas da Serra. Essa música é muito antiga, foi gravada por Raul Torres e Serrinha, a primeira gravação dela em 1938. E depois, atendendo aqui, Dona Edson Sebastião, demorou, mas apareceu por aqui, olhando, né? Fazia tempo que estava na fila. E essa música foi um grande sucesso com o Zé Carreiro e Carreirinho, mas eles pediram para ouvir com o Zé Mulato e Cassiano, então tá aqui, é do Carreirinho. Zé Mulato e Cassiano, 1978, Buquê de Flores. Eu volto amanhã com mais um programa no Repique da Viola. Fique ligado no Canal Mais, é lógico.

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11: 8:04.
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0: 8:11.
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1: Juliano, meu amor, tá querendo ir pra Califórnia, rapaz?
2: Não deixa não, Sorocaba.
1: Ah, vamos lá.
2: Segura ela aí.
1: Nas palminhas assim, ó.

0: Obrigado, Fernando Sorocaba.
1: Obrigado, Juliano César. Valeu, obrigado. Parabéns.
0: Vem aí comigo, Mato Grosso e Matias.
2: 8:33.
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2: 8:38.